0: O amor de Jesus, que é o amor do Pai, é incondicional e nos chama a vivê-lo ativamente, acolhendo os outros sem impor condições. O Espírito Santo, nosso guia, nos ajuda a superar as ideias equivocadas ou imaturas que possamos ter sobre o amor e nos impulsiona a viver o autêntico amor, transformando nossos relacionamentos, nosso modo de viver com as pessoas. E a propósito, como podemos mostrar este amor comprometido em nossas ações diárias? É bem verdade que é um desafio traduzir nossa fé em amor concreto, especialmente para aqueles que não viveram a experiência do amor, o amor familiar, por exemplo. Estamos dispostos a testemunhar o amor de Deus, o amor aos irmãos, em um mundo vazio de sentido como o nosso? A palavra de Jesus é uma semente que, quando semeada em nossos corações, dá frutos abundantes. Que o Senhor te abençoe, te ilumina, te proteja e te guarde. Em nome do Pai, do Filho e do Espírito Santo. Amém.
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0: você tenha uma ótima noite. 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Daqui a pouco, às 5 horas da manhã, voltaremos com a nossa programação local e com o programa Raiz Sertaneja.
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4: Meia-noite, bom dia.
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4: Com a Mãe Aparecida, Rede Aparecida de Rádio, uma ótima e abençoada madrugada a você. Estamos começando mais um dia com a graça de Deus, com as bênçãos do Senhor Jesus, com a proteção e as bênçãos de nossa mãezinha, a Senhora Aparecida. Obrigado a você que a partir de agora nos acolhe na segunda parte do programa Com a Mãe Aparecida. Eu, Eduardo José, estou chegando para fazer companhia a vocês. Vocês que estiveram aí até agora na companhia de Evandro Brum, continue conosco, viu? Vamos juntos, na alegria, no amor, na paz, na esperança, sempre contando com a proteção e as bênçãos da Senhora Aparecida. Obrigado a você que nos acolhe pelas nossas co-irmãs, rádios parceiras na Rede Aparecida de Rádio. A você, meu irmão querido, a você, minha irmã querida, irmãos e irmãs que estão pelas estradas do Brasil, nos dando esta carona gostosa também. Obrigado, viu, pelo carinho, pelas orações. Vamos juntos. A você, meu irmão, que está aí na sua casa, no seu cantinho de oração. Obrigado por nos permitir entrar na sua casa, estar aí junto de você, junto de sua família, louvando e agradecendo a Deus por tudo que temos, por tudo que somos. Da mesma forma, você, meu irmão, minha irmã, que já está aí, ó, cumprindo a sua missão, vocês que estão trabalhando na madrugada, como é bom poder estar junto de vocês, louvando e agradecendo sempre, não é verdade? Obrigado a você, meu irmão, que nos ouve e reza conosco pelo aplicativo Aparecida, pelo a12.com/rádio Aparecida. A produção é de Marcos Tiago, Paula Castro na coordenação, Padre Vanderlei Souza, missionário redentorista, na direção. Hoje nós já estamos vivendo o dia 5 de maio de 2026, terça-feira da graça de Deus. E hoje a Santa Mãe Igreja celebra, faz memória, a Santo Ângelo. Santo Ângelo, rogai por todos nós. Meia-noite, 3 minutos, convidando você a participar conosco pelo nosso WhatsApp, o 3104-1043, para você enviar a sua mensagem de fé, de amor, paz e esperança e também as suas intenções para rezarmos juntos o Santo Terço Mariano logo mais às 4 da manhã. Rezando, louvando e agradecendo a Deus por tudo em nossa vida. Obrigado pelo seu carinho, obrigado pela sua companhia. E quem está chegando para nos fazer companhia também é o Padre Vanderlei Souza, trazendo para a gente esse momento de reflexão, de evangelização, como os ponteiros apontam para o infinito.
3: Rainha dos céus, alegrai-vos, aleluia, porque aquele a quem merecestes trazer em vosso puríssimo seio, aleluia, ressuscitou como disse, aleluia. Rogai por nós a Deus, aleluia. Exultai e alegrai-vos, ó Virgem Maria, aleluia, porque o Senhor ressuscitou verdadeiramente, aleluia. Oremos, ó Deus, que vos dignastes de alegrar o mundo pela ressurreição de Jesus Cristo, vosso Filho, concedei-nos, vos suplicamos, que por sua Mãe, a Virgem Maria, alcancemos as alegrias da vida eterna, por Jesus Cristo, nosso Senhor. Amém.
6: Olá, meu querido irmão, querida irmã, aqui é o Padre Vanderlei, missionário redentorista. Estamos vivendo a alegria da Páscoa do Senhor. A ressurreição de Jesus nos traz conteúdos, elementos, informações para alimentar a nossa alma no seguimento a Ele, nosso Santíssimo Redentor. Meditemos então com os santos padres da Igreja, meditemos da tradição, aquela riqueza que o Senhor nos deixou. Trago para você neste momento uma reflexão de São Cirilo de Alexandria, bispo do século IV, quando ele faz um comentário ao Evangelho segundo São João. São Cirilo nos fala que dá aquela reflexão sobre a videira e os ramos, texto belíssimo do Evangelho segundo São João, onde Jesus nos chama a atenção para assumirmos a qualidade de vida que ele nos deixou, a tomarmos posse da nossa filiação divina e não ficarmos nos arrastando ao sabor de nossas dificuldades, mas olharmos para frente, olharmos para o alto, olharmos para onde nos vem todo bem e toda graça. Querendo mostrar a necessidade de estarmos unidos a Ele pelo amor e a grande vantagem que nos vem desta união, o Senhor afirma que é a videira. Os ramos são os que já se tornaram participantes da sua natureza pela comunicação do Espírito Santo. De fato, é o Espírito de Cristo que nos une a Ele. A adesão a esta videira nasce da boa vontade. A união da videira conosco procede do seu afeto e natureza. Foi de fato pela boa vontade que nos aproximamos de Cristo, mediante a fé, mas participantes da sua natureza, por termos recebido dele a dignidade da adoção filial. Pois, segundo São Paulo, na primeira carta aos Coríntios, capítulo 6, versículo 17, que nos diz, quem adere ao Senhor, torna-se com ele um só espírito. Do mesmo modo, o autor sagrado, no outro lugar da Escritura, dá ao Senhor o nome de alicerce e fundamento. Sobre ele somos edificados como pedras vivas e espirituais para nos tornarmos, pelo Espírito Santo, habitação de Deus e formarmos um sacerdócio santo. Entretanto, isto só será possível se Cristo for nosso fundamento. A mesma coisa vem expressa na analogia da videira. Cristo afirma ser ele próprio a videira e, por assim dizer, a mãe e a educadora dos ramos que dela brotam. Nele e por ele fomos regenerados do Espírito Santo para produzirmos frutos de vida, não da vida antiga e envelhecida, mas daquela vida nova que procede do amor para com ele. Esta vida nova, irmãos e irmãs, só poderemos conservá-la se nos mantivermos perfeitamente inseridos em Cristo, se aderirmos fielmente aos santos mandamentos que nos foram dados, se guardarmos com solicitude este título de que nos foram nobreza adquirida e, mais ainda, se não permitirmos que se entristeça o Espírito que habita em nós, quer dizer, Deus que por ele mora em nós. O evangelista São João, no primeira carta, capítulo 4, versículo 13, nos diz, nos ensina sabiamente de que modo estamos em Cristo. Ele nos diz o seguinte, a prova de que permanecemos com ele e ele conosco é que ele nos deu o seu Espírito. Assim como a raiz faz chegar aos ramos a sua seiva natural, também o unigênito de Deus concede aos homens, sobretudo aos que lhe são unidos pela fé, o seu espírito. Isto os conduz à santidade perfeita, comunica-lhes a afinidade parentesco com sua natureza e a do Pai, alimenta-os na piedade e dá-lhes a sabedoria de toda virtude e bondade. Envia teu Espírito, Senhor, e renova a face da terra. Amém.
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Criança de misericórdia, sacia minha sede. Meia-noite, 14 minutos, com a Mãe Aparecida, Rede Aparecida de Rádio. Segundona da Graça de... Terça-feira da Graça de Deus, com a Mãe Aparecida. Música, fé e missão. Obrigado a você que nos acolhe, a você que está rezando conosco. E o nosso momento de oração. Senhor Deus, fonte de vida e salvação, nós vos bendizemos pelo dom da fé que ilumina nossos corações. Concedei-nos acolher a vossa palavra com docilidade, para que, fortalecidos por ela, sejamos testemunhas vivas do ressuscitado. Ajudai-nos a buscar não apenas o alimento que perece, mas o pão que sustenta a vida eterna. Fazei-nos perseverantes no bem e confiantes em vosso amor, que nunca nos abandona.

Meia-noite, 20 minutos, madrugada de terça-feira, 5 de maio de 2026. Padre Omar, oração de São

0: Irmã Ana Paula Ramalho e Padre Zezinho, fé serena, bom dia.
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0: Padre João Carlos cantando pra gente, Eu Te Peço. Meia-noite 27, bom dia com a Mãe Aparecida.
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0: Meia-noite e meia, bom dia.
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0: Onde quer que você esteja, rezando conosco nesta madrugada abençoada de terça-feira. Obrigado aos nossos irmãos que já estão participando conosco pelo nosso WhatsApp, o Cláudio Antônio e a Dona Luciana em São João da Boa Vista, o Luiz Fernando em Taubaté, nosso irmão querido, a nossa irmãzinha também, a Ana Reis, louvando e agradecendo a Deus por tudo. Já já o recadinho de vocês, tá bom? Ao Serginho Varela em Portugal, também já participando conosco, o Paulo Roberto de Oliveira, louvando e agradecendo a Deus por tudo, né, meu querido Serginho Varela, obrigado, viu, pelo carinho de sempre, meu irmão. Agora meia-noite e meia.
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0: Salmo Responsorial.
1: Salmo 144. Ó Senhor, vossos amigos anunciem vosso reino glorioso.
2: Ó Senhor, vossos amigos anunciem vosso reino glorioso.
1: Que vossas obras, ó Senhor, vos glorifiquem, e os vossos santos com louvores vos bendigam. Narrem a glória e o esplendor do vosso reino e saibam proclamar vosso poder.
2: Ó Senhor, vossos amigos anunciem vosso reino glorioso.
1: Para espalhar vossos prodígios entre os homens e o fulgor de vosso reino esplendoroso. O vosso reino é um reino para sempre, vosso poder de geração em geração.
2: Ó Senhor, vossos amigos anunciem vosso reino glorioso.
1: Que a minha boca cante a glória do Senhor e que bendiga todo ser seu nome santo, desde agora, para sempre e pelos séculos. 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
2: Ó Senhor, vossos amigos anunciem vosso reino glorioso.
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0: Família é dom de partilha. Antônio Cardoso. Agora 3:38.
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2: Nesta terça-feira, quero louvar e agradecer a Deus por você que reza comigo esta oração de hoje. De maneira especial, lembro nesta oração os aniversariantes de hoje: a Rose de Palmital, a Aline de Campinas e a Ana Carolina, que é professora aqui no Liceu de Campinas. Iniciemos esta oração invocando a Santíssima Trindade. Em nome do Pai, do Filho e do Espírito Santo. Amém. Senhor nosso Deus, nosso Pai, nós cremos em vós, nós esperamos em vós, nós vos amamos, nós vos agradecemos este dia e vos damos graças porque estamos com vida. Oferecemos este dia ao Senhor com todas as nossas alegrias e sofrimentos, com todos os nossos trabalhos e divertimentos. Guardai-nos do pecado e fazei de nós instrumentos de vossa paz e do vosso amor. Ajudai-nos a observar vossos santos mandamentos. Amém. Terça-feira, dia 5 de maio, o trecho do Evangelho de hoje é escrito por João, capítulo 14, versículos de 27 a 31. Anúncio do Evangelho de Jesus Cristo segundo João. Naquele tempo disse Jesus a seus discípulos: deixo-vos a paz, a minha paz vos dou, mas não a dou como o mundo. Não se perturbe nem se intimide o vosso coração. Ouvistes que eu vos disse: vou, mas voltarei a vós. Se me amasseis, ficaríeis alegres, porque vou para o Pai, pois o Pai é maior do que eu. Disse-vos isso agora antes que aconteça, para que quando acontecer, vós acrediteis. Já não falarei muito convosco, pois o chefe deste mundo vem. Ele não tem poder sobre mim, mas para que o mundo reconheça que eu amo o Pai, eu procedo conforme o Pai me ordenou. Palavra da salvação. Que Jesus dá, abraça o céu e a terra, implica todos os bens messiânicos, por isso o mundo não a pode dar e por isso não existe verdadeira paz sem a presença de Deus. Na sua exortação apostólica, Gaudete ex exultate, sobre o chamado à santidade no mundo atual, o Papa Francisco recorda muito bem que os pacíficos são fonte de paz, constroem paz e amizade social. Aqueles que cuidam de semear a paz por todo lado, Jesus faz-lhes uma promessa maravilhosa: serão chamados filhos de Deus. Aos discípulos, pedia-lhes que, ao chegar a uma casa, dissessem: a paz esteja nesta casa. A palavra de Deus exorta cada crente, a cada um de nós, a procurar juntamente com todos a paz. Pois é com a paz que uma colheita de justiça é semeada pelos que trabalham pela paz. São Miguel é considerado o guardião celeste, o príncipe e guerreiro que defende o trono celestial. O nome Miguel significa semelhança de Deus. Ele é também o defensor e protetor do povo de Deus e padroeiro da Igreja Católica. São Miguel Arcanjo é o chefe supremo do exército celestial, dos anjos que são fiéis a Deus. Ele é conhecido também como o Arcanjo da Justiça e Arcanjo do Arrependimento. São Miguel Arcanjo é o grande combatente e vencedor das forças do mal. Rezemos a São Miguel Arcanjo, pedindo a proteção para você e para toda a sua família. Ó glorioso São Miguel Arcanjo, o primeiro entre os anjos de Deus, guarda e protetor da Igreja Católica, lembrando de que nosso Senhor vos confiou a missão de velar pelo seu povo em marcha para a vida eterna, mas rodeado de tantos perigos e ciladas do dragão infernal, eis-me prostrado a vossos pés para implorar confiantemente o vosso auxílio, pois não há necessidade alguma em que não possais valer. Sabeis a angústia por que passa a minha alma no dia de hoje. Ide junto a Maria, nossa mãe, muito amada. Ide a Jesus e dizei-lhe uma palavra em meu favor, pois sei que eles nada vos podem recusar. Intercedei pela salvação da minha alma e também agora por aquilo que tanto me preocupa. E se o que peço não é para a glória de Deus e bem da minha alma, obtende-me paciência e que eu me conforme com a vontade divina, pois sabeis o que é mais do agrado de nosso Senhor e Pai. Em nome de Jesus, Maria e José, atendei-me. Amém. Deus, na sua bondade infinita, criou o ser humano e deu aos que creem em seu Filho ressuscitado a esperança da ressurreição. Dê também a você hoje toda a consolação e bênção. O Senhor esteja convosco, Ele está no meio de nós. Pela intercessão de São Miguel, São Rafael e São Gabriel, desça sobre você, sobre a sua família, sobre as suas intenções, a bênção do Deus Todo-Poderoso, Pai, Filho e Espírito Santo. Amém. O abraço de hoje vai para o Paulo e a Célia de São Paulo, para a Michele de Campinas, para a Sil e o Ednei de Piracicaba, um abraço para a Adriana e o Rafael aqui de Campinas. Sou o padre Edmilson Moraes, salesiano de Dom Bosco, e moro em Campinas, no estado de São Paulo, no Colégio Liceu Salesiano Nossa Senhora Auxiliadora. Que Deus e Nossa Senhora, sua mãe e nossa, continue caminhando com você hoje. Abraço e até mais.
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0: Meia-noite, 48 minutos, Agnus Dei, nossa missão. Música, fé e missão. Com a Manhã Aparecida, Rede Aparecida de Rádio, até às 5 da manhã. Vamos juntos, às 4, o Santo Terço. E você, meu irmão, minha irmã, rezando com a gente, louvando e agradecendo.
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0: Padre Rubens Gomes de Carvalho chegando, missionário redentorista.
2: Minha saudação carinhosa a todos vocês reunidos aqui ao redor da Rede Aparecida de Rádio para aprofundar a fé e celebrar intensamente a nossa vida de batizado, de cristão, de igreja de Jesus Cristo. E nós estamos em processo de conclusão de nossas reflexões sobre o segundo munus, que é o munus profético do cristão, proveniente do batismo, continuando e assumindo o munus, a missão profética de Cristo. Isso depois de termos refletido bastante sobre o munus sacerdotal de todo cristão. E logo, logo entraremos na terceira função do mistério do cristão, de Cristo, que todo batizado, todo cristão herda o munus regio real. O documento de João Paulo II sobre a vocação e a missão do leigo cristão continua assim lá no número 14. A participação no munus profético de Cristo que vem pelo batismo, que pelo testemunho de vida e pela força da palavra, pelo profetismo, proclamou o reino de Deus, o reino do Pai, a realização plena do bem de todos e para todos, habilita então e empenha os fiéis leigos, os batizados, a aceitar na fé o Evangelho e anunciá-lo com a palavra e com as obras, sem medo de denunciar corajosamente, ó profetismo, sem medo de denunciar corajosamente o mal, unidos a Cristo. E assim então, lembra que o Cristo é o grande profeta, conforme nos diz Lucas, capítulo 7, versículo 16. Todos ficaram com muito medo e glorificavam a Deus, dizendo: um grande profeta apareceu entre nós, e Deus veio visitar o seu povo, e constituídos no Espírito Santo, testemunhas de Cristo ressuscitado. Os fiéis assim tão leigos, os fiéis leigos, tornam-se participantes, quer do sentido de fé sobrenatural da igreja, acreditar no mistério que a igreja ensina, que não pode errar no crer, quer da graça da palavra, segundo Atos capítulo 2, versículos 17 e 18. Nos últimos dias, diz o Senhor, eu derramarei o meu espírito sobre todas as pessoas. Os filhos e filhas de vocês vão profetizar. Os jovens terão visões, os anciãos terão sonhos. E naqueles dias derramarei o meu espírito também sobre os meus servos e servas, e eles profetizarão. E o Apocalipse, capítulo 19, versículo 10, diz: esses mantêm o testemunho de Jesus, o espírito da profecia, que é o testemunho de Jesus, chamados assim os batizados, os cristãos, a fazer brilhar a novidade e a força do Evangelho na sua vida diária, na vida familiar, social, e a manifestar com paciência e coragem nas contradições da época presente, manifestar a sua esperança na glória também por meio das estruturas da vida no meio do mundo, nos diz o documento do Papa João Paulo II, esse documento sobre os fiéis leigos e cristãos. Com isso nós estamos vendo a nossa missão profunda de batizado, continuar a missão de Jesus, não só louvar, adorar, bendizer, rezar, mas sobretudo e também a partir desse fortalecimento pela oração, pela palavra de Deus, a gente se torna missionário do Senhor. Todos os batizados têm que ser missionários de Cristo no mundo, no trabalho, na família, em qualquer lugar, anunciando a esperança, denunciando o mal e vivendo a atitude de Jesus. É a nossa missão de todo batizado. Um abraço, até o próximo encontro, se Deus quiser.
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0: Padre Marcelo Rossi. Já deu tudo certo, meu irmão, minha irmã. Já deu tudo certo. 00:58, bom dia.
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0: 1:02, bom dia.
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0: Com a Manhã Aparecida, Rede Aparecida de Rádio, juntinho de você aí na sua casa, no seu trabalho. O nosso Marco Aurélio, nosso amigo querido em Lorena, rezando conosco por ele e pela família. O Cláudio Antônio e a Dona Luciana lá em São João da Boa Vista, rezando por eles, pelos netos, filhos, por toda a família. Louvando e agradecendo a Deus também os nossos irmãos queridos que rezam conosco, pedindo as bênçãos da Mãe Aparecida. Louvando e agradecendo o Paulo Roberto, lá de Santa Rita de Jacutinga, pedindo as bênçãos da Mãe Aparecida por ele e pela família. Quem reza conosco também são os irmãos Félix e Ayrton, os irmãos Félix, o Ayrton e o Miguel, lá em São José do Rio Preto, rezando, louvando e agradecendo.
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0: Banda Vida Reluz, 1:08, horário de Brasília. Um bom dia a você, meu irmão, a você, minha irmã. Esteja você onde estiver, rezando, cantando conosco, agradecendo por mais este dia que o Senhor lhe concede, agradecendo também a intercessão e as bênçãos da Mãe Aparecida na sua vida, na sua família. 1:08, quase 1:09 da manhã. 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

0: 1h14. Obrigado a você que está rezando conosco em mais uma madrugada com a Mãe Aparecida. Nós estamos no mês de maio, mês de Maria, mês de nossa mãe querida, a mãe que nos ama, a mãe que nos acolhe, a mãe que está sempre presente na nossa vida, no nosso dia a dia, nos livrando de todo o mal, de todo o perigo. E eu digo a você, meu irmão, amai Nossa Senhora e fazei-a amar razão sempre, rezando sempre, sempre, sempre o seu rosário. Essa dica, esse recado é de São Pio de Pietrelcina para você, para sua família. Amai Nossa Senhora e fazei-a amar rezando sempre o Santo Rosário. Obrigado a você que reza conosco, você que está nos fazendo companhia.
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0: Gabi Pedroso chegando com a nossa crônica de hoje.
2: O mal terrível da inveja. A inveja é o sentimento destrutivo em relação a outra pessoa que possui ou desfruta de algo desejável. E o impulso do invejoso é eliminar ou estragar o que pensa ser fonte daquela alegria. O outro deixa de ser um parceiro e torna-se um rival. Deixa de ser uma existência autônoma e diferenciada para andar, na maior parte dos casos sem saber, enredado nos dramas, ficções e combates fantasmagóricos do eu. Deixa de constituir a possibilidade criativa de um encontro para viver capturado num ressentimento que alaga tudo de mesquinhez e sombra. José Tolentino Mendonça, Elogio da Sede, Paulinas, página 117.
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0: Padre Fábio de Melo, 1:21, madrugada de terça-feira, com a mãe Aparecida, em tua presença. É bom, mãe, é bom estar onde a mãe está. Obrigado a você que nos faz companhia e reza conosco.
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0: Padre Reginaldo chegando nessa madrugada de terça com a sua mensagem.
2: Situações extremas levam a reações corajosas e por vezes extremas também. Quantas pessoas e organizações humanitárias de todas as partes do mundo se dirigem a um lugar assolado por alguma catástrofe? Sempre acontece um rompante, um senso de solidariedade e responsabilidade nestas ocasiões. Embora muitos destes voluntários não sejam católicos e talvez nem cristãos, estão realizando a maior obra cristã possível, a mais admirável e a mais milagrosa. Amar sem fronteiras, não só porque venceram linhas geográficas, mas porque venceram as fronteiras do medo, do comodismo e do individualismo. Têm consciência de que fazem parte da família humana. Muitos no auge da sua juventude, militares, recém-formados em medicina e tantos outros, e no auge de sua coragem e ideais, assumiram a responsabilidade que é de todo ser humano, amar. E de todo cristão, amar concretamente, até doer. Mas há algo que devemos levar em conta. Existe um grupo de pessoas, e que graças a Deus não são poucas, que não precisam ouvir o grito desesperado de alguém numa catástrofe ou no meio dos escombros para estender a mão. Precisamos aprender com este tipo de atitude e fazer o que Jesus ensinou: antecipar-se e amar por primeiro, oferecendo-se. Onde vermos necessidades, procuremos ajudar. Não precisa haver um grito desesperado. Basta ser um simples e contido pedido humano. Só quem escuta o Mestre é capaz de fazer silêncio suficiente para escutar um pedido assim.

0: Padre Zezinho, cantores de Deus, Sônia Mara e Ricardo Moreno, a graça de saber ouvir. Agora, 1:27.
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0: 1:30, bom dia. 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
0: Com a Mãe Aparecida, Rede Aparecida de Rádio, cumprimentando o Serginho Varela, lá em Portugal, rezando conosco. Bom dia, meu irmão. Seja muito bem-vindo, viu? Desejo a você também uma semana muito abençoada aí na sua lida, com as massas, louvando e agradecendo a Deus por você, pela sua família, viu, meu irmão? Obrigado pelo carinho. O Luiz Fernando, rezando conosco também em Taubaté, pedindo por ele, pela família. O Paulo Sérgio, nosso querido irmão, porteiro de condomínio, lá em Aracaju, no Sergipe, tá lá ligadinho com a gente, rezando por ele, pela família, por todos aqueles que estejam neste momento em sintonia, rezando pelo nosso Papa Leão XIV, pela alma do Papa Francisco e por todos os colegas que estejam de plantão neste dia de hoje. Obrigado, viu, nosso querido Paulo Sérgio, porteiro de condomínio, rezando conosco. O Ricardo Reis Braga também rezando com a gente, pedindo por ele e pela família, louvando e agradecendo a Deus por tudo. Está em Juiz de Fora, rezando pela nossa querida Rádio Catedral FM, louvando e agradecendo. E ele reza também, principalmente, por Marcos Gabriel e a prima Adriana, saúde do corpo e da mente, né, Ricardo? Obrigado, meu irmão. Rezando conosco também a Michele do Rio de Janeiro. Ela está, na verdade, em Barra Mansa, Rio de Janeiro, rezando por ela, pelas filhas Laís e Eloá e o esposo, o Erley. Todos os dias fico na madrugada sem sono, escutando a rádio que aquece meu coração. Oh, minha irmã, obrigado, viu? Muito obrigado por esse carinho. É o que nós tentamos fazer, viu? O nosso objetivo é esse, é levar até vocês uma palavra de amor, de fé, de esperança, de confiança na misericórdia de Deus, na intercessão da Mãe Aparecida. E como é bom a gente poder ouvir isso de vocês, que nós aquecemos o seu coração ou o coração de todos os nossos ouvintes, aquecemos todos os corações. Esse é o nosso objetivo, viu, minha querida irmã Michele, aí em Barra Mansa, no Rio de Janeiro? Obrigado, viu? Que Nossa Senhora nos cubra com seu manto sagrado e nos livre. Ela pede também que a Mãe Aparecida a livre da insônia. Um grande abraço a todos. Fique com Deus, minha irmã, aí em Barra Mansa, rezando conosco. E olha, veio a calhar. Essa música vai para você aí, viu, Michele? Para todos os nossos amigos espalhados pelo Brasil afora, pelo mundo afora.
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0: mais que amigos, anjos, anjos amigos, anjos de resgate, com a participação do Dunga, agora 1:37.
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0: E Lúcio Velho chegando com esse momento especial para todos nós. É o momento com a mãe.
2: Refletindo o tema Maria e o serviço ao próximo, vamos juntos começar o momento com Maria de hoje. Maria é o exemplo mais belo de quem vive o serviço ao próximo, com amor verdadeiro. Ao visitar sua prima Isabel, ela nos ensina que servir é ir ao encontro do outro com prontidão e alegria, sem esperar nada em troca. Sua vida inteira foi marcada pela entrega, no silêncio de Nazaré, no cuidado com Jesus e na dor ao pé da cruz. Maria não buscou reconhecimento, mas se colocou como serva fiel de Deus e dos irmãos. Seu coração, atento às necessidades alheias, nos inspira a praticar a caridade no dia a dia. Assim, ao olhar para Maria, aprendemos que servir é amar, e amar é tornar Deus presente na vida do próximo.

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2: Irmão e irmã, o Papa Bento XVI, que eu estou estudando agora, no livro Deus e o Mundo, disse o seguinte: a questão não é saber quem foi o primeiro autor. Isso é secundário. Porque a individualidade de Lucas é marcante. Porque ele pesquisou. Então, sem discussão, o terceiro evangelho e os Atos dos Apóstolos são testemunhas oculares e também quem pesquisou, Lucas pesquisou. E Marcos, era discípulo de Pedro, também pesquisou. Nenhum dos dois, na verdade, viu tudo. Eles pesquisaram. Então, primeiro ou segundo, não é importante. O Papa diz que o essencial é que era uma transmissão oral que depois foi escrita. Um contava para o outro, aí resolveram escrever. Então, os evangelhos vieram depois. O relato conversado de vivido pelas primeiras comunidades e os primeiros seguidores de Jesus, isso veio oralmente, só depois de que escreveram. Então, temos que entender que existe sim uma tradição e depois o escrito. A igreja aceita as duas. Cantem comigo.

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0: Um lar abençoado, Antônio Cardoso cantando pra gente.
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2: Vinde, adoremos o Senhor. Salmo 95. Vinde, exultemos no Senhor. Aclamemos o rochedo que nos salva. Entremos em sua presença com louvores. Com salmos, rejubilemos diante dele. Porque o Senhor é o grande Deus, o grande Rei acima de todos os deuses. Na sua mão estão as profundezas da terra, e dele são as alturas das montanhas. Dele é o mar, pois foi ele quem o fez, e a terra firme, suas mãos a plasmaram. Vinde, adoremos e prostremo-nos, dobremos os joelhos ante o Senhor que nos criou. Ele é o nosso Deus, nós somos o povo que ele apascenta, as ovelhas que sua mão conduz. Se hoje ouvisseis a sua voz, não endureçais os vossos corações, como em Meriba, como no dia de Massa no deserto, quando vossos pais me provocaram, puseram-me à prova, embora tivessem visto minhas obras. Por 40 anos desgostei-me daquela geração, e disse: é um povo de coração transviado. Eles não conhecem meus caminhos. Por isso jurei na minha ira: não entrarão no meu repouso.
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0: Cleide Marmoneira, 1h58, digno, com a mãe Aparecida, música, fé e missão. Uma ótima e abençoada madrugada a você, meu irmão, a você, minha irmã, a você que reza conosco.
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0: 2:01, horário de Brasília.
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0: Com a Mãe Aparecida, onde quer que você esteja, rezando com a gente, louvando e agradecendo sempre, colocando tudo nas mãos de nossa mãezinha querida, a mãe do belo amor, a mãe que acolhe, a mãe que afaga, a mãe que nos livra de todo mal. Coloquemos todas as nossas dificuldades, todas as nossas preocupações nos pés de Nossa Senhora. E diga: toma conta, mãe. A senhora cuida de tudo para mim. E ela vai interceder por cada um de nós junto a seu filho Jesus em todos os nossos momentos de dificuldade, em todos os nossos momentos também de alegria. A mãe está presente junto a nós sempre, a todo instante.
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0: Padre Zezinho, Mãe do Céu, Morena. 2:07, Padre Vanderlei de volta para trazer para a gente esse momento de oração.
1: Olá, meu querido irmão, querida irmã, você que nos acompanha nesse programa com a Mãe Aparecida, sou o Padre Vanderlei, missionário redentorista. Vamos colocar-nos na presença de Deus, rezar, pedir, agradecer e louvar. Estamos no mês de homenagens especiais à Mãe de Deus e nossa. Somos convidados a voltar o nosso olhar e coração à Virgem Maria, sinal de esperança, amor e ternura para toda a Igreja. O mês de maio nos recorda a beleza da presença materna de Maria em nossa caminhada de fé, sempre nos conduzindo ao encontro com seu Filho Jesus Cristo. Dentro da Igreja, fundamentada nos apóstolos, tendo Pedro como pedra fundamental, rezemos pedindo o auxílio da Santíssima Virgem, Mãe de Deus e nossa. Rezemos. Ó Virgem Maria, Mãe Santíssima e Rainha do Céu, neste mês a Ti consagrado, elevamos nossos corações com amor filial e profunda confiança. Tu que foste escolhida por Deus para gerar o Salvador do mundo, acolhe-nos como Teus filhos e filhas e ensina-nos a viver segundo a vontade do Senhor. Ó Mãe querida, modelo perfeito de fé, humildade e obediência, ajuda-nos a dizer sim a Deus em todos os momentos de nossa vida, mesmo nas adversidades, nas dores e incertezas. Que semelhantes a Ti, saibamos confiar plenamente no amor do Pai e caminhar firmes na esperança que jamais decepciona. Guia nossos passos pelos caminhos do bem e da santidade. Protege nossas famílias, consola os aflitos, fortalece os enfermos e ampara todos aqueles que recorrem à Tua intercessão materna. Ó Mãe do Bom Pastor, conduz-nos sempre a Teu Filho Jesus Cristo, para que, unidos a Ele, possamos viver como verdadeiros discípulos e discípulas missionários. Afasta de nós todo mal, todo desânimo e toda divisão, e faz crescer em nossos corações o amor, a paz e a fraternidade. Recebe, ó Mãe, nossas preces e intenções e apresenta-as a Teu Filho com ternura e misericórdia, e que nesse mês dedicado a Ti possamos renovar nossa fé, aprofundar nossa devoção e experimentar a alegria de sermos Teus filhos e filhas. E a Ti, Mãe Santíssima, consagramos nossa vida, nosso lar, nossa caminhada, confiantes de que jamais nos abandonarás. Permaneça conosco, ó Mãe, hoje e sempre, e conduza-nos à alegria eterna junto do Teu Filho. Amém.
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0: Luz do Mundo, na voz da banda Em Nome do Pai. Agora 2:13. Obrigado a você que reza conosco, na sua casa, no seu trabalho, onde quer que você esteja. A Elaine em São Paulo, rezando por ela, pelos amigos, pela família, por todos os vivos e falecidos da família dela. O Orley Braganholo, lá em Guarapuava, no Paraná, rezando por ele e pela família, louvando e agradecendo a Deus por tudo, rezando pela família dele, pelas famílias e por todos que pedem nossas orações.
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0: Padre José Allen, chegando nesta terça-feira da graça de Deus, com a sua mensagem.
2: Caríssimos todos, a paz. Sigamos confiantes, cada dia é uma nova oportunidade única, original e irrepetível. O que passou, já passou. O que vai acontecer, só Deus sabe, e nós podemos até planejar, mas nem sempre tudo acontecerá conforme planejamos. O importante é viver cada momento presente, confiando na misericórdia de Deus, no seu amor infinito. Tudo contribui para aqueles que amam a Deus. É desse modo que nós podemos realmente viver uma fé autêntica, não sentimento religioso, mas fé, que nos leva muitas vezes a passar por provações, mas é uma forma de fazer-nos crescer na graça, no amor de Deus. Aprendamos com Maria, que também passou por tantas tribulações na vida, que nada pode explicar não ser o amor a Deus. Se Deus permite, é vontade dele, eu aceito, e sei que tudo contribuirá para o meu bem, para o bem da humanidade. Façamos de cada momento da vida um aprendizado permanente, e cresça em nós nossa unidade com Maria. Maria é fundamental para a nossa vida, porque ela é um ser humano como nós. Foi privilegiada com a graça de não ser afetada pelo pecado original. Por isso ela é imaculada. Porém, viveu todas as situações da vida humana: alegria, dificuldade, tristeza, trabalho, aprendizado, crescimento na fé, na esperança e no amor. E é assim que nós devemos ser também, fortalecidos pela fé, tendo Maria como nossa mãe, nosso modelo, nossa educadora. Vamos procurar crescer cada dia na fé, na esperança e no amor. É desse modo que nós passamos por essa vida, nos preparando para a vida eterna, onde esperamos estar um dia com Maria, com José, com Deus Pai, Filho, Jesus, Espírito Santo, com todos os anjos e santos, e viveremos a definitiva e plena vida na felicidade perpétua.
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1: Bem-vindo, bem-vinda à Escola de Maria, a melhor e mais perfeita discípula da palavra. Querido irmão, querida irmã, você que nos acompanha, seja sempre bem acolhido junto à Nossa Senhora neste nosso programa que é tão especial, onde nós temos a oportunidade de conhecer mais sobre a vida, a missão e o significado de Maria para nós e para o nosso povo. Hoje nós falaremos sobre Nossa Senhora Rainha, um título especial designado à nossa mãe querida, com tanto carinho pelo nosso povo e que tanto tem a nos dizer ao coração. Sabemos que o reinado de Maria só faz sentido a partir do próprio Jesus. Ela é a mãe do Rei Eterno, o Filho de Deus, aquele que se encarnou e se fez homem em seu puríssimo seio. Maria é a rainha de toda a humanidade, porque primeiro foi a serva do Senhor. Assim aprendemos de Nossa Senhora a ter este amor fecundo a Jesus, que é a fonte de todo bem e de toda salvação. O início da devoção à Nossa Senhora Rainha nos remonta a Santo Efrem, já no século IV. Ele, com todo o seu carisma e entusiasmo, chamou Nossa Senhora de Rainha do Céu e da Terra e nos fez lembrar aquela bela tradição na qual Maria é coroada pela Santíssima Trindade após a sua peregrinação terrena na glória do céu. Maria é assumida por Deus, pelo Pai, o Filho e o Espírito Santo. E na essência divina, ela reina sobre nós, homens e mulheres, sobre os anjos e santos. É a Rainha Excelsa do Céu. Também é bom para nós recordarmos que o título de Maria, como Rainha, nos remonta à sua proteção sobre nós. A Rainha que protege, escuta, ampara e auxilia os seus filhos. Nossa Senhora teve este título também exaltado pelo Papa Pio XII em 1954. O Papa exaltou Nossa Senhora como Rainha de toda a Igreja, Rainha do Céu e da Terra. Sejamos, pois, súditos desta tão boa Rainha que também é nossa Mãe. Com Maria nós queremos caminhar e buscarmos com ela o encontro com Jesus, o verdadeiro Rei. Jesus que reina sobre nossos corações.

Ele é o rei que pode assim nos dar a vida. De todos os reis da terra, nenhum se compara a nosso Senhor. E Maria, assumindo seu papel de mãe, torna-se também rainha a partir de seu filho. Deus a escolheu, Deus a exaltou, Deus a coroou no céu. Vamos rezar, vamos pedir a Nossa Senhora que esteja sempre ao nosso lado. Estamos chegando a este final de encontro, mas eu desejo a você muitas bênçãos de Deus, de Nossa Senhora Rainha, e que você seja feliz na sua caminhada, tendo a companhia de Nossa Senhora. Até breve, vamos nos ver na Rede Aparecida de Comunicação. Fiquem com Deus. Música.

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6: 3:35. 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
6: Com a Mãe Aparecida, Rede Aparecida de Rádio, juntinho de você, na sua casa, no seu trabalho. Logo mais, daqui a 25 minutos, o Santo Terço Mariano. E você, meu irmão, minha irmã, rezando conosco, louvando e agradecendo a Deus por mais este dia, pedindo bênçãos e graças a este mês de maio. Mês de Maria, mês de Nossa Mãe Santíssima, mês que está começando, que seja um mês abençoado a todos nós.
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0: Coral Imaculada Conceição, pensar com o coração. 21 minutinhos faltando para as 4 da manhã. Reze conosco, 3104-1043.
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0: Padre Zezinho cantando pra gente, Se Depender de Mim. Padre Zezinho e coral.
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0: Elô Silvério chegando, participando conosco.
2: Jesus Cristo pôde dizer a seus inimigos quando procuravam apedrejá-lo: muitas coisas boas fiz diante de vós. Por qual delas me quereis apedrejar? Tal tem de ser nossa conduta e tal o desejo de fazer bem a todos, seguindo o exemplo de Jesus Cristo. Que se cumpra em nós a mesma sentença da Escritura: desprezaram-me sem motivo. Porque se apesar disso nos aborrecem e nos perseguem, seremos bem-aventurados por ter sofrido perseguição pela justiça.

0: Frei Reinaldo Stecanella cantando pra gente, Deus que cura. Agora 3 horas 48 minutos.
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2: Bom dia, meu amigo, minha amiga. O cavalo e o alce sempre se enfrentavam em lutas pelo pasto. O alce, com seus poderosos chifres, sempre espantava o cavalo e o botava para correr. O cavalo, já cansado disso, foi falar com um homem. Aproximou-se então do homem e lhe disse: "Coloque-me uma sela e um freio e suba em cima de mim. Assim, você matará um alce que anda por aqui." O homem assim o fez. Morto o alce, o cavalo quis que o homem o libertasse e saísse de cima dele. Mas o homem já havia se acostumado a possuir o cavalo, e esse ficou, desde então, sujeito ao arreio, à sela e a ser montado pelo homem. Você já percebeu que algumas pessoas, na tentativa de resolver algum problema ou dificuldade, acabam pagando um preço muito alto por isso? Ou então, acabam se vendendo apenas para aplacar sua insegurança, seu medo de não serem reconhecidas, amadas, ou pelo medo de serem desmascaradas? Muitas pessoas entregam de bandeja a sua liberdade, sua dignidade e muito mais, só para se sentirem mais confortáveis. O exemplo mais claro que temos é o bajulador, o famoso puxa-saco. Se ele se sente ameaçado por alguém que pode ou não ser mais competente do que ele ou que ameace a sua posição, ele acaba apelando para razões subjetivas para manter-se em sua zona de conforto. Eu conheço pessoas, por exemplo, que mesmo após um dia estafante de trabalho, quando tudo o que elas mais desejariam era um banho e um pouco de descanso, acabam indo para um barzinho ou happy hour só porque o chefe ou alguém influente as convidou. Essas pessoas já deram a sua liberdade em troca de se sentirem próximas, íntimas de alguém poderoso, ou pior, calculando quando será o momento para que elas cobrem a conta, ou seja, sentem-se investindo para utilizar isso a seu favor quando precisarem. Essas pessoas são como o cavalo da história, que sem ter força ou competência para afugentar o alce, ou a diplomacia para acabar com as brigas, se valeu de alguém mais forte para acabar com seu desafeto. O problema é que certas coisas na vida custam muito caro e nem sempre são pagas em dinheiro.
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Mano, amor de Deus, Deus cuida de mim. 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Deus nos ama, não estamos sós em nenhum momento.

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1: Creio em Deus Pai Todo-Poderoso, Criador do céu e da terra, e em Jesus Cristo, seu único Filho, nosso Senhor, que foi concebido pelo poder do Espírito Santo, nasceu da Virgem Maria, padeceu sob Pôncio Pilatos, foi crucificado, morto e sepultado, desceu à mansão dos mortos, ressuscitou ao terceiro dia, subiu aos céus, está sentado à direita de Deus Pai Todo-Poderoso, donde há de vir a julgar os vivos e os mortos. Creio no Espírito Santo, na Santa Igreja Católica, na comunhão dos santos, na remissão dos pecados, na ressurreição da carne, na vida eterna. Amém. Rezemos, irmãos, a oração que o próprio Jesus nos ensinou. Pai nosso que estais nos céus, santificado seja o vosso nome. Venha a nós o vosso reino. Seja feita a vossa vontade, assim na terra como no céu.
2: O pão nosso de cada dia nos dai hoje. Perdoai as nossas ofensas, assim como nós perdoamos a quem nos tem ofendido. E não nos deixeis cair em tentação, mas livrai-nos do mal. Amém.
1: Ave Maria, cheia de graça, o Senhor é convosco. Bendita sois vós entre as mulheres, e bendito é o fruto do vosso ventre, Jesus.
2: Santa Maria, Mãe de Deus, rogai por nós, pecadores, agora e na hora de nossa morte. Amém.
1: Ave Maria, cheia de graça, o Senhor é convosco. Bendita sois vós entre as mulheres, e bendito é o fruto do vosso ventre, Jesus.
2: Santa Maria, Mãe de Deus, rogai por nós, pecadores, agora e na hora de nossa morte. Amém.
1: Ave Maria, cheia de graça, o Senhor é convosco. Bendita sois vós entre as mulheres, e bendito é o fruto do vosso ventre, Jesus.
2: Santa Maria, Mãe de Deus, rogai por nós, pecadores, agora e na hora de nossa morte. Amém.
1: Glória ao Pai, ao Filho e ao Espírito Santo, como era no princípio, agora e sempre. Amém. Ó meu bom e amado Jesus, perdoai-nos, livrai-nos do fogo do inferno, levai as almas todas para o céu e socorrei principalmente aquelas que mais precisarem da vossa infinita misericórdia. E nós acolhemos a você, nossos irmãos e irmãs em Cristo, que rezam conosco nesta madrugada, pedindo sempre as bênçãos da Mãe Aparecida por você e pela sua família, louvando e agradecendo conosco, como a nossa irmã querida, que está lá em Santa Catarina, Maria da Glória, que vai rezar conosco o nosso primeiro mistério nesta madrugada de terça-feira, louvando e agradecendo a Deus por tudo. E a você, meu irmão, minha irmã, que reza conosco também, pedindo as bênçãos da Mãe Aparecida por você, pela sua família, louvando e agradecendo. Seu Joaquim Pereira em Franca, rezando conosco, pedindo por ele e pela família, louvando e agradecendo a Deus por tudo, na vida dele, na vida da dona, da esposa, da esposa dele, rezando conosco, Dona Maria Divina, pedindo e louvando e agradecendo, né, seu Joaquim? Pelos netos, pelos filhos, pelos funcionários, por todos os nossos irmãos. A Dona Cleusa, lá em Bom Jesus da Lapa, rezando por ela e pela família. O Leleu em Pedregulho, também rezando conosco, pela irmã dele, a Lourdes, pelos filhos dela, pelos filhos dele. A Maria Elza, em Ananindeua, no Pará, rezando conosco. Jorge Pimenta, no Espírito Santo, rezando conosco, lá em Águia Branca, pedindo por ele e pela família. O nosso querido irmão Sandro, lá do Itaim Paulista, capital, rezando conosco, pedindo por ele, pela esposa Dona Janete, os filhos Bruno e Branco, terreno, por toda a família. Louvando e agradecendo a Deus, lá em Ceilândia, o Edson rezando pela Teolínia, também rezando pelo filho Alberto, pela saúde dele e de toda a família. O nosso irmão Antônio em São Paulo, louvando e agradecendo a Deus por tudo. Ele que mora na Vila Brasilândia, em São Paulo, e ontem ele esteve aqui na casa da Mãe Aparecida. Fiquei muito feliz. Cada dia mais a casa da mãe fica mais bonita. Que maravilha! A casa da mãe estava cheia. Que dia maravilhoso. Ô Antônio, é verdade, meu irmão. Esse final de semana, como todos, durante todo o ano, a casa da mãe está sempre cheia. Casa de mãe é assim, né, Antônio? Cheia de irmãos, cheia de vida, de alegria, de muito amor, de muita fé e esperança. Obrigado, viu, Antônio, pelo carinho, meu irmão. A Maria Cleusa lá de Curvelo rezando conosco, pedindo por ela, pelos filhos, netos, por todos do Santo Terço. A Eliete lá de Curvelo, a Rosa de Nimutaba e por todos que rezam conosco em Curvelo pela Rádio Centro Minas FM. E nós acolhemos a nossa irmã querida, Maria da Glória. Maria, bom dia!
3: Bom dia, Eduardo. Satisfação enorme poder rezar esse texto com você, meu irmão.
1: Amém, minha irmã. Você está...
3: Com a Mãe Aparecida.
1: Isso mesmo. Você está em Santa Catarina, em qual cidade?
3: Em Indaial. Sou vizinha aqui do Paulo, da Lúcia, da Márcia.
1: Do Sérgio, do Lucas.
3: Sérgio.
1: Que maravilha.
3: Lucas. São meus vizinhos aqui, Eduardo.
1: Indaial, Santa Catarina. Que coisa linda. Maria, que bom tê-la aqui conosco. Seja muito bem-vinda ao nosso Santo Terço, viu? E hoje nós rezamos, minha irmã, na intenção de quem?
3: Olha, minhas intenções para esse terço, primeiramente eu tenho mais para agradecer à mãe querida do que para pedir. Agradecer primeiramente a saúde que eu tenho, que ela tem me dado. Saúde da minha filha e pela filha que ela me deu, Thalita. Meu genro e toda a minha família, Eduardo. Quero rezar também pela saúde da Márcia, do Lucas, do Sérgio, que estão lá na confecção trabalhando.
1: Sim.
3: E nos acompanhando neste momento. Pela saúde do seu Paulo, da dona Lúcia, grandes devotos da Mãe Aparecida, pela paz no mundo, por tantas graças recebidas da Mãe Aparecida, para Santa Rita de Cássia e pela conversão dos pecadores.
1: Amém. Vamos rezar e agradecer a Deus pela sua vida, pela sua saúde.
3: Que este mês... Eu tenho uma saúde muito boa, Eduardo.
1: Graças a Deus.
3: Não tomo nenhum tipo de medicamento e a mãe tem me dado muita força, muita força.
1: Vamos louvar e agradecer por isso.
3: Tenho que agradecer, Eduardo.
1: Isso mesmo. Contemplando o nosso primeiro mistério doloroso.

0: nosso que estais nos céus, santificado seja o vosso nome. Venha a nós o vosso reino. Seja feita a vossa vontade, assim na terra como no céu.
1: O pão nosso de cada dia nos dai hoje. Perdoai as nossas ofensas, assim como nós perdoamos a quem nos tem ofendido. E não nos deixeis cair em tentação, mas livrai-nos do mal. Amém.
0: Ave Maria, cheia de graça, o Senhor é convosco. Bendita sois vós entre as mulheres, e bendito é o fruto do vosso ventre, Jesus.
1: Santa Maria, Mãe de Deus, rogai por nós, pecadores, agora e na hora de nossa morte. Amém.
0: Ave Maria, cheia de graça, o Senhor é convosco. Bendita sois vós entre as mulheres, e bendito é o fruto do vosso ventre, Jesus.
1: Santa Maria, Mãe de Deus, rogai por nós, pecadores, agora e na hora de nossa morte. Amém.
0: Ave Maria, cheia de graça, o Senhor é convosco. Bendita sois vós entre as mulheres, e bendito é o fruto do vosso ventre, Jesus.
1: Santa Maria, Mãe de Deus, rogai por nós, pecadores, agora e na hora de nossa morte. Amém.
0: Ave Maria, cheia de graça, o Senhor é convosco. Bendita sois vós entre as mulheres, e bendito é o fruto do vosso ventre, Jesus.
1: Santa Maria, Mãe de Deus, rogai por nós, pecadores, agora e na hora de nossa morte. Amém.
0: Ave Maria, cheia de graça, o Senhor é convosco. Bendita sois vós entre as mulheres, e bendito é o fruto do vosso ventre, Jesus.
1: Santa Maria, Mãe de Deus, rogai por nós, pecadores, agora e na hora de nossa morte. Amém.
0: Ave Maria, cheia de graça, o Senhor é convosco. Bendita sois vós entre as mulheres, e bendito é o fruto do vosso ventre, Jesus.
1: Santa Maria, Mãe de Deus, rogai por nós, pecadores, agora e na hora de nossa morte. Amém.
0: Ave Maria, cheia de graça, o Senhor é convosco. Bendita sois vós entre as mulheres, e bendito é o fruto do vosso ventre, Jesus.
1: Santa Maria, Mãe de Deus, rogai por nós, pecadores, agora e na hora de nossa morte. Amém.
0: Ave Maria, cheia de graça, o Senhor é convosco. Bendita sois vós entre as mulheres, e bendito é o fruto do vosso ventre, Jesus.
1: Santa Maria, Mãe de Deus, rogai por nós, pecadores, agora e na hora de nossa morte. Amém.
0: Ave Maria, cheia de graça, o Senhor é convosco. Bendita sois vós entre as mulheres, e bendito é o fruto do vosso ventre, Jesus.
1: Santa Maria, Mãe de Deus, rogai por nós, pecadores, agora e na hora de nossa morte. Amém.
0: Ave Maria, cheia de graça, o Senhor é convosco. Bendita sois vós entre as mulheres, e bendito é o fruto do vosso ventre, Jesus.
1: Santa Maria, Mãe de Deus, rogai por nós, pecadores, agora e na hora de nossa morte. Amém.
0: Glória ao Pai, ao Filho e ao Espírito Santo.
1: Assim como era no princípio, agora e sempre. Amém.
0: Ó meu bom e amado Jesus,
1: perdoai-nos, livrai-nos do fogo do inferno, levai as almas todas para o céu, e socorrei principalmente as que mais precisarem na vossa divina misericórdia.
0: Minha querida Maria da Glória, a sua paróquia aí em Indaial?
1: É São Cristóvão.
0: São Cristóvão.
1: Isso, eu faço parte da liturgia ali nessa paróquia.
0: Que maravilha, parabéns.
1: A dona Lúcia é ministra.
0: E você da liturgia.
1: E eu na liturgia.
0: São Cristóvão.
1: São Cristóvão,
0: rogai.
1: Motorista, São Cristóvão, rogai por nós.
0: Santa Rita de Cássia,
1: rogai por nós.
0: Senhora Aparecida, Mãe, Rainha e Padroeira do Brasil.
1: Padroeira do Brasil, rogai por nós
0: que recorremos a vós.
1: Seu esposo, São José, rogai por nós.
0: Valei-me, São José. Maria da Glória, muito obrigado por ter rezado conosco uma semana abençoada, um mês de maio, mês de Maria abençoado.
1: Eduardo, eu estive aí na Aparecida e meu maior desejo, se Deus quiser, talvez esse ano ainda, eu quero ir aí na Aparecida e fazer uma leitura, participar da liturgia na Santa Missa, aí no Santuário Nacional.
0: Amém, amém. Muito obrigado. Salve Maria.
1: Salve Maria.

0: E nós acolhemos você, meu irmão, você, minha irmã, você que também está rezando conosco aí na sua casa, no seu trabalho. A você, meu irmão, minha irmã, vocês que estão pelas estradas do Brasil, louvando e agradecendo ao nosso bom Deus por tudo que temos, por tudo que somos. Agradecendo pela sua vida, agradecendo pela sua família, agradecendo pelo seu trabalho. E nós rezamos com os nossos irmãos queridos que rezam conosco, pedindo sempre a proteção e a intercessão da Mãe Aparecida. E quem reza conosco é o Silvio Barbeta, lá em Massaranduba, Santa Catarina, rezando conosco, pedindo por ele e pela família, louvando e agradecendo ao bom Deus. O Manuel Batista, em Blumenau, Santa Catarina, também rezando conosco, pedindo por ele e pela família, por todos que estejam em sintonia. Blumenau, Santa Catarina, rezando conosco. A Márcia, o Sérgio Lucas, lá em Indaial, Santa Catarina. Dona Lúcia, também rezando conosco, pedindo as bênçãos da Mãe Aparecida. É, toda a família rezando conosco. Seu Paulo, louvando e agradecendo pelo dom da vida deles, pedindo sempre a proteção e a intercessão da Mãe Aparecida. O Reginaldo Guimarães, ele que está em Batatais, trabalhando, rezando conosco também nesta madrugada de terça-feira, pedindo por ele e pela família. A Rosa, em Inimutaba, Minas Gerais, rezando por ela, pela família, agradecendo a Deus por tudo. O Paulo, sapateiro em Nova Russas, no Ceará, rezando por ele e pela família. O nosso irmão querido rezando conosco, a nossa irmã rezando com a gente, pedindo por ela e pela família. É a Grani, rezando por ela e por toda a família. Quem reza conosco também, louvando e agradecendo a Deus por tudo, são os nossos irmãos queridos. A Audácio José, tá aqui com o nome, ele rezando na intenção hoje do Santo Terço, agradecendo a Mãe Aparecida por tudo na vida dele, pela intercessão dela. E ele reza na intenção dos padres, do Papa Leão, pelo aumento e santificação das vocações. Rezando conosco, louvando e agradecendo o Alexandre de Barbacena, Minas Gerais, pedindo por ele e pela família. O Anderson em Franca, São Paulo, rezando por ele e pela família. A Maria Auxiliadora em Caxambu, Minas Gerais, rezando por ela e pela família também. A Maria de Lourdes, Dona Maria de Lourdes, em Itapurã, rezando conosco, lá no Mato Grosso do Sul. Os nossos irmãos Adora, rezando por ela e pela família. O Roberto Cabreiro em Divinópolis, por ele e pela família. Seu Jorge Teruel em Votorantim, interior de São Paulo, rezando por ele e pela família. E quem reza conosco, Jussan, lá de Aracaju. Bom dia!
1: Bom dia!
0: Tudo bem, meu irmão?
1: Tudo em paz, graças a Deus.
0: Graças a Deus. E hoje nós rezamos na intenção de quem?
1: Hoje eu quero rezar pela alma da minha mãe, completando 20

0: nós rezamos aqui por você, viu?
1: Eu ouvi.
0: Ah, que bom, graças a Deus. Então vamos rezar, meu irmão, pelo dom da sua vida, pela sua saúde, pela saúde de toda a sua família. Que Deus abençoe, que a Mãe Aparecida os cubra com o seu manto sagrado, em especial também a todos os nossos ouvintes, como você já disse, da Rádio Cultura, nossa parceira, nossa grande parceira, Aracaju, que reza conosco em peso, todos os dias, com a Mãe Aparecida. Pai nosso que estais nos céus, santificado seja o vosso nome, venha a nós o vosso reino, seja feita a vossa vontade, assim na terra como no céu.
1: O pão nosso de cada dia nos dai hoje, perdoai as nossas ofensas, assim como nós perdoamos a quem nos tem ofendido, e não nos deixeis cair em tentação, mas livrai-nos do mal. Amém.
0: Ave Maria, cheia de graça, o Senhor é convosco. Bendita sois vós entre as mulheres, e bendito é o fruto do vosso ventre, Jesus.
1: Santa Maria, Mãe de Deus, rogai por nós, pecadores, agora e na hora da nossa morte. Amém.
0: Ave Maria, cheia de graça, o Senhor é convosco. Bendita sois vós entre as mulheres, e bendito é o fruto do vosso ventre, Jesus.
1: Santa Maria, Mãe de Deus, rogai por nós, pecadores, agora e na hora da nossa morte. Amém.
0: Ave Maria, cheia de graça, o Senhor é convosco. Bendita sois vós entre as mulheres, e bendito é o fruto do vosso ventre, Jesus.
1: Santa Maria, Mãe de Deus, rogai por nós, pecadores, agora e na hora da nossa morte. Amém.
0: Ave Maria, cheia de graça, o Senhor é convosco. Bendita sois vós entre as mulheres, e bendito é o fruto do vosso ventre, Jesus.
1: Santa Maria, Mãe de Deus, rogai por nós, pecadores, agora e na hora da nossa morte. Amém.
0: Ave Maria, cheia de graça, o Senhor é convosco. Bendita sois vós entre as mulheres, e bendito é o fruto do vosso ventre, Jesus.
1: Santa Maria, Mãe de Deus, rogai por nós, pecadores, agora e na hora da nossa morte. Amém.
0: Ave Maria, cheia de graça, o Senhor é convosco. Bendita sois vós entre as mulheres, e bendito é o fruto do vosso ventre, Jesus.
1: Santa Maria, Mãe de Deus, rogai por nós, pecadores, agora e na hora da nossa morte. Amém.
0: Ave Maria, cheia de graça, o Senhor é convosco. Bendita sois vós entre as mulheres, e bendito é o fruto do vosso ventre, Jesus.
1: Santa Maria, Mãe de Deus, rogai por nós, pecadores, agora e na hora da nossa morte. Amém.
0: Ave Maria, cheia de graça, o Senhor é convosco. Bendita sois vós entre as mulheres, e bendito é o fruto do vosso ventre, Jesus.
1: Santa Maria, Mãe de Deus, rogai por nós, pecadores, agora e na hora da nossa morte. Amém.
0: Ave Maria, cheia de graça, o Senhor é convosco. Bendita sois vós entre as mulheres, e bendito é o fruto do vosso ventre, Jesus.
1: Santa Maria, Mãe de Deus, rogai por nós, pecadores, agora e na hora da nossa morte. Amém.
0: Ave Maria, cheia de graça, o Senhor é convosco. Bendita sois vós entre as mulheres, e bendito é o fruto do vosso ventre, Jesus.
1: Santa Maria, Mãe de Deus, rogai por nós, pecadores, agora e na hora da nossa morte. Amém.
0: Glória ao Pai, ao Filho e ao Espírito Santo.
1: Como era no princípio, agora e sempre. Amém.
0: Ó meu bom e amado Jesus,
1: perdoai-nos, livrai-nos do fogo do inferno, levai as almas todas para os céus, e socorrei principalmente aquelas que mais precisarem.
0: Meu querido, qual é a sua paróquia aí em Aracaju?
1: Paróquia Santa Clara, Capela São José.
0: Santa Clara,
1: rogai por nós.
0: São José,
1: rogai por nós.
0: Valei-me, São José. Nossa Senhora Aparecida, Mãe, Rainha e Padroeira do Brasil,
1: rogai por nós que recorremos a vós.
0: José, meu querido, muito obrigado, viu, por ter rezado conosco. Obrigado pela sua participação sempre com a gente, às vezes não rezando, mas está lá ligadinho. Obrigado, sim, viu?

0: irmão.
1: Estou sempre ouvindo, viu, Eduardo?
0: Tá bom, vou mandar um abraço aqui para você sempre. Agora eu não esqueço mais, não.
1: Tá certo.
0: Tá bom, meu irmão?
1: Tá bom.
0: Salve Maria.
1: Salve Maria.

0: E nesse terceiro mistério nós rezamos com você, meu irmão, minha irmã, você que está aí no seu trabalho, cumprindo a sua missão e rezando conosco, louvando e agradecendo a Deus por isso, pela sua vida, pelo seu trabalho, pedindo sempre a proteção e as bênçãos da Mãe Aparecida por você, pela sua família, rezando também pelos nossos irmãos e irmãs que precisam de nossas orações. Obrigado a você que está no seu trabalho rezando com a gente. Quem reza conosco também, louvando e agradecendo ao nosso bom Deus, é o nosso irmão Luiz Antônio, lá rezando o Santo Terço em Jales, pela família dele, ouvindo pela Rádio Assunção. Louvando e agradecendo a Deus por tudo na nossa vida e na vida dele. Seu Geraldo Madeira e Dona Raimunda, lá em Coronel Fabriciano, rezando conosco também, pedindo por eles, pela alma do Vaguinho, por todos os nossos irmãos e irmãs que rezam o Santo Terço. Rezando com a gente também o Luiz Cortez, lá em Franca, interior de São Paulo, pedindo orações por ele, pela esposa Dona Gilda, por toda a família, família Cortez e Malta. Louvando e agradecendo ao bom Deus em Santa Bárbara do Oeste, o nosso irmão Osmair. A Maria de Fátima Barreto, em Itabaiana, no Sergipe, rezando por ela e pela família. A nossa querida Deca Rodrigues, rezando conosco também, pedindo as bênçãos da Mãe Aparecida, lá na cidade Santuário Santa Cruz, no Rio Grande do Norte, o Ivanildo Deca Rodrigues, rezando conosco. Jonas Eliseu em Ipatinga, Minas Gerais, rezando por ele e pela família. A Helena Maria no Putim, também rezando por ela, pela família. E hoje pedindo na intenção de todos aqueles que estejam enfermos, e pedindo sempre a proteção e as bênçãos da Mãe Aparecida. E ela coloca na intenção do irmão dela no Santo Terço, que Nossa Senhora está cuidando dele, e Nossa Senhora cuida de todos nós. Ele saiu da UTI, está esperando um quarto no leito para poder continuar o seu tratamento. Obrigado, viu, minha irmã, por partilhar conosco esse momento de preocupação, mas também de confiança na intercessão da Mãe Aparecida e nas bênçãos do Senhor Jesus na sua vida e na vida do seu irmão. Reza conosco também o Sandrinho, lá de Tucano, na Bahia, ele, a família e os filhos, rezando conosco. O Almir Castro, em Jundiaí, São Paulo. O Cláudio, em Tremembé, rezando por ele, pelo Pedro Cursino de Lagoinha, Gorete de Baipendi, todos os irmãos do Santo Terço. A Dona Maria Augusta, em Salvador, na Bahia, rezando conosco também. O José dos Santos reza com a gente lá em Caxambu, lá não, aqui pertinho da gente, em Caxambu, né, José? Minas Gerais, rezando conosco. Sul de Minas, o nosso povo de São Lourenço, Baipendi, todo mundo rezando conosco pela Rádio São Lourenço FM, nossa parceira. E quem reza com a gente também é a Simone Cláudia da Serrinha, Dom Viçoso, pedindo por ela e pela família, louvando e agradecendo lá em Mococa, o Vicente Fonseca, rezando por ele e por toda a família também. E a Fátima de Cruzeiro, que reza conosco pela alma do esposo dela, o Edson, rezando pelas famílias do mundo inteiro, pelas filhas, pelas netas, por toda a família. E quem reza conosco é a nossa irmã querida Verbena, lá em Oeiras, no Piauí. Verbena, bom dia!
1: Bom dia, Pai de Cristo, amor de Maria.
0: Amém, esteja sempre conosco. E hoje nós rezamos na intenção de quem, minha irmã?
1: Hoje eu louvo e agradeço pelas bênçãos, pelas dores. Hoje eu rezo pelo nosso Papa Leão, pela paz do mundo. Eu rezo pelo nosso bispo aqui, pelos nossos padres, Padre João de Deus, Padre Posidônio, Padre Souza, Padre Albuquerque, Padre Pereira, Padre Cleito, Padre Danilo. Hoje eu rezo pela saúde minha física, mental e espiritual, pela saúde dos meus filhos. Hoje eu rezo pela saúde do meu tio Cícero, pela saúde da minha tia Neta, peço orações por ela. Eu rezo por todos os amigos que estão rezando agora conosco aqui em Oeiras. Dadinho, Luiz Carlos Bruno, Toninho, Miguel de Jerônimo, Lelé, Bessá, seu Raimundo lá no assentamento, minha amiga Medianeira em Santa Rosa. Eu rezo por todos vocês tarrados, por todos os nossos irmãos do Coronel Fabriciano e por todos os irmãos que estão rezando, o mundo inteiro com peixe na mão, rezando agora por a gente.
0: Amém.
1: Por todos vocês da rádio.
0: Obrigado,
1: amém?
0: Verbena, obrigado. Vamos rezar e agradecer a Deus por tudo isso em nossa vida. E nós colocamos também nesse terceiro mistério todos os aniversariantes de hoje. Estamos rezando pelo dom da vida deles. A você, meu irmão, minha irmã, que está completando mais um aninho de vida hoje, que Deus abençoe, que a Mãe Aparecida cubra a todos com seu manto sagrado. Pai nosso que estais nos céus, santificado seja o vosso nome, venha a nós o vosso reino, seja feita a vossa vontade, assim na terra como no céu.
1: O pão nosso de cada dia nos dai hoje, perdoai as nossas ofensas, assim como nós perdoamos a quem nos tem ofendido, mas não deixeis cair em tentação, mas livrai-nos do mal, amém.
0: Ave Maria, cheia de graça, o Senhor é convosco, bendita sois vós entre as mulheres, e bendito é o fruto do vosso ventre, Jesus.
1: Eu rezo também pela alma de seu José de Souza e rezo também pela alma de Medianeira Bruno, por todas as almas santas, benditas, sabidas, entendidas e esquecidas. Santa Maria, Mãe de Deus, rogai por nós, pecadores, agora e na hora de nossa morte. Amém.
0: Ave Maria, cheia de graça, o Senhor é convosco. Bendita sois vós entre as mulheres e bendito é o fruto do vosso ventre, Jesus.
1: Santa Maria, Mãe de Deus, rogai por nós, pecadores, agora e na hora de nossa morte. Amém.
0: Ave Maria, cheia de graça, o Senhor é convosco. Bendita sois vós entre as mulheres e bendito é o fruto do vosso ventre, Jesus.
1: Por todos os acolhidos da fazenda da esperança, bom Jesus dos Passos. Santa Maria, Mãe de Deus, rogai por nós, pecadores, agora e na hora de nossa morte. Amém.
0: Ave Maria, cheia de graça, o Senhor é convosco. Bendita sois vós entre as mulheres e bendito é o fruto do vosso ventre, Jesus.
1: Santa Maria, Mãe de Deus, rogai por nós, pecadores, agora e na hora de nossa morte. Amém.
0: Ave Maria, cheia de graça, o Senhor é convosco. Bendita sois vós entre as mulheres e bendito é o fruto do vosso ventre, Jesus.
1: Santa Maria, Mãe de Deus, rogai por nós, pecadores, agora e na hora de nossa morte. Amém.
0: Ave Maria, cheia de graça, o Senhor é convosco. Bendita sois vós entre as mulheres e bendito é o fruto do vosso ventre, Jesus.
1: Santa Maria, Mãe de Deus, rogai por nós, pecadores, agora e na hora de nossa morte. Amém.
0: Ave Maria, cheia de graça, o Senhor é convosco. Bendita sois vós entre as mulheres e bendito é o fruto do vosso ventre, Jesus.
1: Santa Maria, Mãe de Deus, rogai por nós, pecadores, agora e na hora de nossa morte. Amém.
0: Ave Maria, cheia de graça, o Senhor é convosco. Bendita sois vós entre as mulheres e bendito é o fruto do vosso ventre, Jesus.
1: Santa Maria, Mãe de Deus, rogai por nós, pecadores, agora e na hora de nossa morte. Amém.
0: Ave Maria, cheia de graça, o Senhor é convosco. Bendita sois vós entre as mulheres e bendito é o fruto do vosso ventre, Jesus.
1: Santa Maria, Mãe de Deus, rogai por nós, pecadores, agora e na hora de nossa morte. Amém.
0: Ave Maria, cheia de graça, o Senhor é convosco. Bendita sois vós entre as mulheres e bendito é o fruto do vosso ventre, Jesus.
1: Santa Maria, Mãe de Deus, rogai por nós, pecadores, agora e na hora de nossa morte. Amém.
0: Glória ao Pai, ao Filho e ao Espírito Santo.
1: Como era no princípio, agora e sempre. Amém.
0: Ó meu bom e amado Jesus,
1: perdoai-nos, livrai-nos do fogo do inferno, levai as almas todas para o céu, socorrei principalmente as que mais precisarem da vossa divina e infinita misericórdia.
0: Nossa Senhora do Rosário,
1: rogai por nós.
0: Nossa Senhora das Graças,
1: rogai por nós.
0: Sagrado Coração de Jesus,
1: tende piedade de nós.
0: Nossa Senhora Aparecida, Rainha, Mãe e Padroeira do Brasil,
1: Ó mãe querida, que tanto recorremos a vós e somos atendidos, olhai e socorrei-nos nós.
0: Amém. Verbena, minha querida, muito obrigado por ter rezado conosco. Uma semana abençoada a você, a toda a família. Fique com Deus.
1: Amém, amém. Para você também, tudo, uma semana iluminada.
0: Amém. Salve Maria.
1: Salve Maria.

0: mistério. E neste quarto mistério nós rezamos com você, meu irmão, minha irmã, você que está aí na sua casa, rezando por você, pela sua família, louvando e agradecendo a Deus por tudo que o Senhor tem realizado por você, pela sua família, louvando e agradecendo também por todas as bênçãos e graças que o Senhor tem concedido a você, aos nossos irmãos e irmãs que neste momento estejam passando por necessidades, por dificuldades. Rezamos por você e com você. E quem reza conosco este quarto mistério, o Rubens Aparecido, nosso irmão Rubão, lá no Mato Grosso do Sul, rezando conosco por ele e pela família. O Mauro Batista Rocha, ele que está lá em Barretos, rezando por ele e pela família. Quem reza com a gente também, louvando e agradecendo a Deus por tudo, a Eliete Santos, em Curvelo, Minas Gerais, rezando conosco, pedindo por ela e pela família. A Idelma reza com a gente também, louvando e agradecendo a Deus por tudo. O João Reis, lá em Brasília, rezando por ele e pela família. A nossa querida irmã Marta, lá de Valinhos, interior de São Paulo. O Rafael Cunha, Itabaiana, no Sergipe, rezando por ele e pela Verinha. O Antônio Marcelo, rezando por ele e por toda a família também. Reza com a gente nesta terça-feira, o nosso querido irmão Hamilton Martins, lá em Guarapuava, no Paraná, rezando por ele, pela família, por todos que necessitam de nossas orações. O Marcial de Pindamonhangaba, rezando pelos filhos, filhas e netos, pela aposentadoria dele e pela saúde da dona Isaura, que é a mamãe dele. O Jauri Matinhos, rezando também por ele e por toda a família, pela mamãe dele em Curitiba, pela maninha dele, a Tânia, que cuida da mãezinha dona Jacira, lá em Curitiba, no Paraná, rezando pelos filhos, pelos netos, as noras que estão em Dourados, no Mato Grosso do Sul, louvando e agradecendo a Deus por tudo. Quem reza conosco também, o Zico, lá em Jales, é interior de São Paulo, nos ouvindo pela Rádio Assunção FM. O Sebastião, rezando com a gente lá em Carmo de Minas, rezando por ele no bairro dos Campos, pedindo por ele e pela família. O nosso irmão em Apiúna, Santa Catarina, José da Silva, por ele e pela família também. O Marcelo, rezando conosco, pela Camila, Isadora, o Filk, lá em Juiz de Fora, Minas Gerais. E quem reza conosco é a nossa irmã querida, aqui pertinho da gente, a Ana Gonçalves. Ana, bom dia! Tudo bem? Graças a Deus.
1: E você, sua família, está bem?
0: Graças a Deus, tudo certinho.
1: Amém.
0: Minha linda, hoje nós rezamos na intenção de quem?
1: Devo rezar para a saúde da minha família, Jorge Luísa, Luiz Henrique, Ana Paula, Lúcia, para a Bruna, e para vocês da rádio, né, para a sua família também.
0: Amém.
1: E também para todos os enfermos. E também rezar para todos que estão precisando de Santo Terço. E para minha saúde também.
0: Amém. Vamos rezar, louvar e agradecer a Deus por tudo na nossa vida, rezar pela sua vida, pela sua saúde também, pelo seu trabalho, por todos aí na sua casa.
1: Amém. Para você também, Ásia.
0: Pai nosso que estais nos céus, santificado seja o vosso nome. Venha a nós o vosso reino. Seja feita a vossa vontade, assim na terra como no céu.
1: O pão nosso cada dia nos dai hoje, perdoai as nossas ofensas, assim como nós perdoamos a quem nos tem ofendido. E não deixeis cair em tentação, mas livrai-nos do mal. Amém.
0: Ave Maria, cheia de graça, o Senhor é convosco. Bendita sois vós entre as mulheres, e bendito é o fruto do vosso ventre, Jesus.
1: Santa Maria, Mãe de Deus, rogai por nós, pecadores,
0: Nossa, Ave Maria, cheia de graça, o Senhor é convosco. Bendita sois vós entre as mulheres, e bendito é o fruto do vosso ventre, Jesus.
1: Santa Maria, Mãe de Deus, rogai por nós, pecadores, Agora é a hora da nossa morte.
0: Ave Maria, cheia de graça, o Senhor é convosco. Bendita sois vós entre as mulheres, e bendito é o fruto do vosso ventre, Jesus.
1: Santa Maria, Mãe de Deus, rogai por nós, pecadores, agora na hora da nossa morte. Amém.
0: Ave Maria, cheia de graça, o Senhor é convosco. Bendita sois vós entre as mulheres, e bendito é o fruto do vosso ventre, Jesus.
1: Santa Maria, Mãe de Deus, rogai por nós, pecadores, agora na hora da nossa morte. Amém.
0: Ave Maria, cheia de graça, o Senhor é convosco. Bendita sois vós entre as mulheres, e bendito é o fruto do vosso ventre, Jesus.
1: Santa Maria, Mãe de Deus, rogai por nós, pecadores, agora na hora da nossa morte. Amém.
0: Ave Maria, cheia de graça, o Senhor é convosco. Bendita sois vós entre as mulheres, e bendito é o fruto do vosso ventre, Jesus.
1: Santa Maria, Mãe de Deus, rogai por nós, pecadores, agora na hora da nossa morte. Amém.
0: Ave Maria, cheia de graça, o Senhor é convosco. Bendita sois vós entre as mulheres, e bendito é o fruto do vosso ventre, Jesus.
1: Santa Maria, Mãe de Deus, rogai por nós, pecadores, agora na hora da nossa morte. Amém.
0: Ave Maria, cheia de graça, o Senhor é convosco. Bendita sois vós entre as mulheres, e bendito é o fruto do vosso ventre, Jesus.
1: Santa Maria, Mãe de Deus, rogai por nós, pecadores, agora na hora da nossa morte. Amém.
0: Ave Maria, cheia de graça, o Senhor é convosco. Bendita sois vós entre as mulheres, e bendito é o fruto do vosso ventre, Jesus.
1: Santa Maria, Mãe de Deus, rogai por nós, pecadores, agora na hora da nossa morte. Amém.
0: Ave Maria, cheia de graça, o Senhor é convosco. Bendita sois vós entre as mulheres, e bendito é o fruto do vosso ventre, Jesus.
1: Santa Maria, Mãe de Deus, rogai por nós, pecadores, agora na hora da nossa morte. Amém.
0: Glória ao Pai, ao Filho e ao Espírito Santo.
1: Glória no princípio, agora e sempre. Amém.
0: Ó meu bom e amado Jesus,
1: perdoai-me, livrai-me sobre a fé, levando tudo para o céu, socorrei principalmente que mais precisarem
0: da vossa infinita misericórdia.
1: Nossa Senhora Aparecida,
0: rogai por todos nós.
1: Sagrado Coração de Jesus,
0: nós temos confiança em vós. Iluminai-nos. Santo Antônio de Santana Galvão,
1: rogai por nós.
0: Qual é a sua paróquia em Guaratinguetá, Ana?
1: Isso, minha vizinha, aqui pedinha.
0: Que bom.
1: Deus.
0: Minha irmã querida Ana Gonçalves, muito obrigado por ter rezado conosco. Uma semana abençoada a você, viu?
1: Você também, viu? Que nós temos que ter sua família.
0: Todos nós. Fique com Deus. Salve Maria.
1: Salve Maria, Deus te proteja.
0: Amém.

0: E nós rezamos com você, meu irmão, por você, onde quer que estejas, rezando pela sua família, rezando por aqueles que precisam de nossas orações, louvando e agradecendo ao bom Deus por tudo que temos, por tudo que somos. Obrigado a você, meu irmão, que está aí na sua casa, rezando conosco. E nós rezamos com os nossos irmãos queridos que estão também nos hospitais, precisando de nossas orações, rezando por vocês e com vocês. O Assis Reis, lá em Curvelo, rezando por ele e por toda a família. O José Edites, em São Sebastião do Paraíso, rezando por ele, pela mãezinha dele, pela família, louvando e agradecendo a Deus também, pedindo as bênçãos da Mãe Aparecida. O Márcio, lá de Manguaçu, Minas Gerais, rezando pela alma do Garcia, rezando por ele, pela família dele, pela alma dele, e para que Deus conforte toda a família dele. E também rezando pelo Alisson, que está em tratamento. Rezando conosco a professora Estela, em Varginha, por ela, pela família, também pela instituição escolar pela qual ela trabalha. A Márcia, em Ubá, Minas Gerais, rezando por ela, pela família, e também pela sogra dela, a Selma, que faz aniversário hoje. Que a Mãe Aparecida abençoe a sua vida. Parabéns, Selma. Que a Mãe Aparecida a cubra com seu manto sagrado. Zé Manga, lá no Siriri, ele e Dona Joelma, rezando pela família, pelo filho Augusto Júnior, pela Kathleen, pelos netos Arthur e Luca, e também a Dona Dete, vovó Tânia, lá em Capela, louvando e agradecendo conosco o Rui Tomé em Quirinópolis, o João Batista em Juiz de Fora, a Nilvânia rezando conosco também lá em Minas Gerais, Santa Luzia, Minas Gerais, pedindo por ela, pela filha Ana Gabriele, pela saúde da família, do neto, irmãos e aniversariantes. Reza conosco também a Cate de Ponta Grossa, no Paraná, está lá dirigindo, está lá conduzindo os seus clientes e rezando conosco, né, Cate? Ela, o esposo e o filho, todos motoristas, não estão na estrada nesse momento, rezando conosco. A Cate mais dentro da cidade, mas os dois por esse mundão afora, com as graças de Deus, com as bênçãos e proteção da Mãe Aparecida, né, Cate? A Gorete em Baipendi, rezando por ela, pelo Pedro, pela Elza, o Pedrinho e o Cláudio, louvando e agradecendo a Deus também. O Luiz de Assis, Luiz Assis, em Portugal, rezando conosco. A nossa querida, rezando com a gente também, o Serginho Varela em Portugal, rezando por ele e pela família, louvando e agradecendo a Deus. O José Newton de Salvador e a Maria do Carmo, que reza esse mistério conosco. Bom dia, Maria do Carmo.
1: Bom dia, meu amigo Eduardo, tudo bom com você?
0: Graças a Deus. Maria, hoje nós rezamos na intenção de quem, minha irmã?
1: Meu irmão, primeiramente agradecer a Deus, dono da minha vida, para meus filhos, para minhas filhas, para meu neto, para minhas netas, e para minha mãe e para meu irmão Vanderlei. Hoje eu quero rezar, Eduardo, de modo especial, pela mensagem do meu aniversário. Eu passei aí junto de Nossa Senhora Aparecida sábado.
0: Que bom.
1: Eu e a minha filha Juliana.
0: Parabéns.
1: Queria que benção. Muita benção mesmo. E quero pedir desculpa para você. Você me ligou no domingo, mas como eu tinha vindo daí, eu
0: estava na estrada.
1: Não, eu desliguei meu celular. Aí eu esqueci de retornar, porque a gente na igreja tem que desligar, né, Eduardo?
0: Sim, desse jeitinho. Mas vamos rezar. Vamos rezar. Quero rezar
1: também pelo aniversário. Minha filha Paola também, que vai fazer no dia 8. E meu esposo, se ele fosse vivo, ele ia fazer no dia 13. Aqui em casa, eu, a minha filha Paola, e meu filho Mili, e a minha nora Rafaela, tudo meio de maio.
0: Amém.
1: Meu maior presente foi passar em Aparecida junto dela.
0: Amém. Vamos rezar, Maria, e pedir sempre a proteção e as bênçãos da Mãe Aparecida pelos aniversariantes nesse mês de maio, da sua família, de todos os irmãos espalhados por todo o Brasil, louvando e agradecendo. Pai nosso.
1: Irmão, do Santo Terço com a gente. Dos Campos, Tião, todo.
0: Todos eles.
1: Todos.
0: Pai nosso que estais nos céus, santificado seja o vosso nome. Venha a nós o vosso reino. Seja feita a vossa vontade, assim na terra como no céu.
1: O pão nosso de cada dia nos dá hoje. Perdoai as nossas ofensas, assim como nós perdoamos a quem nos tem ofendido. E não nos deixeis cair em tentação, mas livrai-nos do mal. Amém.
0: Ave Maria, cheia de graça, o Senhor é convosco. Bendita sois vós entre as mulheres, e bendito é o fruto do vosso ventre, Jesus.
1: Agradeceu muito o bispo do seu Geraldo Brandes por todo esse tempo que ficou aí com a gente. Santa Maria, Mãe de Deus, rogai por nós, pecadores, agora e na hora de nossa morte. Amém.
0: Ave Maria, cheia de graça, o Senhor é convosco. Bendita sois vós entre as mulheres, e bendito é o fruto do vosso ventre, Jesus.
1: Eu me desculpo que eu estou com a garganta meio ruim. Santa Maria, Mãe de Deus, rogai por nós, pecadores, agora e na hora de nossa morte. Amém.
0: Ave Maria, cheia de graça, o Senhor é convosco. Bendita sois vós entre as mulheres, e bendito é o fruto do vosso ventre, Jesus.
1: Santa Maria, Mãe de Deus, rogai por nós, pecadores, agora e na hora de nossa morte. Amém.
0: Ave Maria, cheia de graça, o Senhor é convosco. Bendita sois vós entre as mulheres, e bendito é o fruto do vosso ventre, Jesus.
1: Santa Maria, Mãe de Deus, rogai por nós, pecadores, agora e na hora de nossa morte. Amém.
0: Ave Maria, cheia de graça, o Senhor é convosco. Bendita sois vós entre as mulheres, e bendito é o fruto do vosso ventre, Jesus.
1: Jesus, abençoa a quimioterapia da minha filha Paloma, que vai começar quarta-feira. Santa Maria, Mãe de Deus, rogai por nós, pecadores, agora e na hora de nossa morte. Amém.
0: Ave Maria, cheia de graça, o Senhor é convosco. Bendita sois vós entre as mulheres, e bendito é o fruto do vosso ventre, Jesus.
1: Santa Maria, Mãe de Deus, rogai por nós, pecadores, agora e na hora de nossa morte. Amém.
0: Ave Maria, cheia de graça, o Senhor é convosco. Bendita sois vós entre as mulheres, e bendito é o fruto do vosso ventre, Jesus.
1: O Sr. Orlando Brande, o nosso bispo aí de Aparecida. Santa Maria, Mãe de Deus, rogai por nós pecadores, agora e na hora de nossa morte. Amém.
0: Ave Maria, cheia de graça, o Senhor é convosco. Bendita sois vós entre as mulheres, e bendito é o fruto do vosso ventre, Jesus.
1: Santa Maria, Mãe de Deus, rogai por nós pecadores, agora e na hora de nossa morte. Amém.
0: Ave Maria, cheia de graça, o Senhor é convosco. Bendita sois vós entre as mulheres, e bendito é o fruto do vosso ventre, Jesus.
1: Santa Maria, Mãe de Deus, rogai por nós pecadores, agora e na hora de nossa morte. Amém.
0: Ave Maria, cheia de graça, o Senhor é convosco. Bendita sois vós entre as mulheres, e bendito é o fruto do vosso ventre, Jesus.
1: Santa Maria, Mãe de Deus, rogai por nós pecadores, agora e na hora de nossa morte. Amém.
0: E nós rezamos essa última Ave Maria na intenção de todas as almas, todas as almas, em especial a Dona Maria do Carmo, que faz 2 anos que ela voltou para a casa do pai, a mamãe da Maria Elza, pelo seu esposo e por todos. Ave Maria, cheia de graça, o Senhor é convosco. Bendita sois vós entre as mulheres, e bendito é o fruto do vosso ventre, Jesus.
1: Santa Maria, Mãe de Deus, rogai por nós pecadores, agora e na hora de nossa morte. Amém.
0: Glória ao Pai, ao Filho e ao Espírito Santo.
1: Como era no princípio, agora e sempre. Amém.
0: Ó meu bom e amado Jesus,
1: perdoai-nos, livrai-nos no fogo do inferno, levai as almas todas para o céu e socorrei principalmente as que mais precisarem da vossa infinita misericórdia.
0: Nossa Senhora do Carmo,
1: rogai por nós.
0: São José,
1: valei-me São José.
0: Senhora Aparecida, Mãe, Rainha e Padroeira do Brasil,
1: rogai por nós que recorremos a vós.
0: Minha querida Maria do Carmo, uma semana abençoada a você, a toda a família. Fique com Deus, minha irmã.
1: Pra você também. Fica com Deus e salve, Rainha.
0: Desculpa, salve,
1: Maria.
0: Salve, Maria.
1: Salve, Maria.
0: Infinitas graças vos damos, soberana Rainha, pelos benefícios que todos os dias recebemos de vossas mãos maternais. Dignai-vos agora e para sempre tomar-nos debaixo de vosso poderoso amparo, e para mais vos saudamos com a Salve Rainha. Salve Rainha, Mãe de Misericórdia, vida, doçura e esperança nossa salve. A vós bradamos os degredados filhos de Eva, a vós suspiramos, gemendo e chorando neste vale de lágrimas. Eia, pois, advogada nossa, esses vossos olhos misericordiosos a nós volvei. E depois deste desterro, mostrai-nos Jesus, bendito fruto do vosso ventre. Ó clemente, ó piedosa, ó doce sempre Virgem Maria, rogai por nós, Santa Mãe de Deus, para que sejamos dignos das promessas de Cristo. Assim seja. Amém. Ó Maria Santíssima, pelos méritos de nosso Senhor Jesus Cristo, em vossa querida imagem de Aparecida, espalhais inúmeros benefícios sobre todo o Brasil. Eu, embora indigno de pertencer ao número de vossos filhos e filhas, mas cheio do desejo de participar dos benefícios de vossa misericórdia, prostrado a vossos pés, consagro-vos o meu entendimento para que sempre pense no amor que mereceis. Consagro-vos a minha língua para que sempre vos louve e propague a vossa devoção. Consagro-vos o meu coração, para que depois de Deus vos ame sobre todas as coisas. Recebei-me, ó Rainha incomparável, vós que o Cristo crucificado deu-nos por mãe, no ditoso número de vossos filhos e filhas. Acolhei-me debaixo de vossa proteção, socorrei-me em todas as minhas necessidades espirituais e temporais, sobretudo na hora de minha morte. Abençoai-me, ó celestial cooperadora, e com vossa poderosa intercessão, fortalecei-me em minha fraqueza, a fim de que, servindo-vos fielmente nesta vida, possa louvar-vos, amar-vos e dar-vos graças no céu por toda a eternidade. Assim seja. Obrigado a você, meu irmão, a você, minha irmã, a você que rezou conosco. Nós estivemos e continuaremos sempre unidos, em nome do Pai, do Filho e do Espírito Santo. Amém. Fiquem todos com as bênçãos do Senhor Jesus, a proteção e a intercessão de nossa mãezinha querida, a Senhora Aparecida. Fiquem na paz, fiquem todos em paz. Eu volto, se Deus quiser, na próxima madrugada. E você fique agora na companhia de Bruna Maia no Acorda Brasil.
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0: Falcão, vamos recordar agora quando tudo começou pra nós.
1: Vamos, Felipe. E foi exatamente aí que as portas do Brasil se abriram pra gente.
0: E é uma grande emoção ouvir os nossos amigos cantando assim.

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5: Dia 5 de maio, terça-feira. O Evangelho de João, capítulo 14, 27 a 31. Naquele tempo, disse Jesus a seus discípulos: deixo-vos a paz, a minha paz eu vos dou. Mas não a dou como o mundo. Não se perturbe, nem se intimide o vosso coração. Ouvistes o que eu vos disse: vou, mas voltarei a vós. Se me amasseis, ficarias alegres, porque vou para o Pai, pois o Pai é maior do que eu. Disse-vos isto agora, antes que aconteça, para que quando acontecer, vós acrediteis. Já não falarei muito convosco, pois o chefe deste mundo vem vindo. Ele não tem poder sobre mim, mas para que o mundo reconheça que eu amo o Pai, eu procedo conforme o Pai me ordenou. Palavra da salvação, glória a vós, Senhor.
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5: Jesus nos oferece uma paz que vai muito além daquilo que o mundo pode oferecer e dar. Não é apenas tranquilidade, um convite para bem viver de forma transformadora. Quer dizer, não é só tranquilidade, mas um convite para viver de forma comprometida e transformadora. Quer dizer, uma paz que vai nos transformando por dentro. Jesus nos chama a sermos agentes da paz em um mundo cheio de conflitos e de violência. A paz não é apenas a ausência de guerra, mas um esforço confiante, melhor dizendo, para construir fraternidade e justiça, como nos lembra o Papa Francisco em Fratelli Tutti. Os jovens, os adultos, os cristãos em geral, com sua energia e paixão, têm um papel fundamental nesse processo, porque eles são capazes de liderar o caminho rumo a uma cultura de paz, integrando amor e respeito nos seus relacionamentos. A verdadeira paz é um ato profundo de fé e de amor, um reflexo do amor de Deus pela humanidade. E seguir Jesus significa trabalhar ativamente para arrancar, erradicar a violência e construir comunidades justas, fraternas e amorosas. E nós nos perguntamos, como podemos construir uma cultura de paz hoje? Acreditamos que o mal nunca tem a última palavra? A paz de Jesus é um bálsamo que cura nossas feridas e nos liberta da ansiedade. Que o Senhor te abençoe, te proteja, te ilumine e te guarde. Em nome do Pai, do Filho e do Espírito Santo. Amém.
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Eu era assim. Mas isso aí é apenas uma amostra, né, de um momento maravilhoso da nossa vida. Um momento em que o sonho e a realidade ocupavam o mesmo espaço. Mesmo lugar. Corações pulsavam no ritmo alegre do iê, iê, iê. Ou nas baladas românticas da Jovem Guarda. Baladas que falavam do sonho comum de milhões de jovens.

claro que isso foi um tempo em que os jovens ainda pagavam a conta do milkshake das meninas, né? Os rapazes ainda pagavam. Tempos de longos suspiros, de grandes amassos. Amassos que não podiam passar das 10 da noite, hein? Depois das 10 era um sufoco, bicho. Os Beatles cantavam Yesterday e a Jovem Guarda cantava A Gatinha Manhosa. Os Beatles cantavam Help e Erasmo Carlos arrebentava com a festa de arromba. A festa de arromba que era a Jovem Guarda, ou é a Jovem Guarda. Enquanto na plateia do Teatro Record, as meninas gritavam e choravam a emoção de verem seus ídolos de perto. É. Mas tudo isso será sempre um momento presente na nossa vida. Um momento em que o gosto daquela fruta chamada juventude, de vez em quando a gente vai sentir na boca, cada vez que lembrar ou escutar uma canção da Jovem Guarda.

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2: Terça-feira, 5 de maio de 2026, um bom dia para você. Começa agora a edição de número 2326 do Notícias em 30, que é uma produção da Rede Aparecida de Rádio em parceria com a Cygnus Brasil. Eu sou Mário de Paula, comigo Leandro Rodrigo nos trabalhos técnicos, a equipe Master Web na transmissão multimídia e Ana Maria Reis na apresentação. Ana, bom dia.
3: Bom dia, Mário. Bom dia a você que nos acompanha pelas emissoras de inspiração católica em todo o país, em especial a Rádio Manhuaçu, em Manhuaçu, Minas Gerais. Também pela Rádio Brasil em Campinas, São Paulo. Você acompanha imagens ao vivo pela transmissão no Facebook, no YouTube da Rádio Aparecida, pelo aplicativo Aparecida e no portal a12.com/rádio. Vamos conferir os destaques da edição de hoje.
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2: Hoje você confere que presidente Lula não formaliza nova indicação para o STF. Dr. Melilo Diniz analisa prioridades do governo a 5 meses das eleições.
3: Novo programa para reduzir endividamento das famílias, desenrola 2.0, vai liberar saldo do FGTS e bloquear apostas online.
2: E ainda, morre terceira vítima do acidente aéreo com um avião que bateu em prédio em Belo Horizonte.
4: Política.
2: O presidente Lula ainda não deu sinais de quem vai indicar para a vaga no Supremo Tribunal Federal. Mesmo com a rejeição do Senado ao nome do atual advogado-geral da União, Jorge Messias, para a vaga de ministro, o presidente da República mantém a prerrogativa de enviar uma nova indicação para análise dos senadores. Isso ainda não aconteceu e não há prazo legal também para que ocorra. Da mesma forma, não há nada que impeça, mesmo que o nome seja encaminhado à apreciação. Que o mesmo nome, na verdade, seja encaminhado à apreciação. Sobre essa expectativa para indicação do novo ministro da Suprema Corte e outros temas em pauta neste mês de maio de um ano eleitoral, conversamos ao vivo com o Dr. Melilo Diniz, analista do portal Inteligência Política, nosso editorialista às terças-feiras aqui no Notícias em 30, primeira edição. Doutor, bom dia, seja bem-vindo.
5: Bom dia, Mário. Bom dia, Ana Maria, Leandro e todos aqueles da Rede Aparecida de Rádio. Uma alegria estar com vocês nesta manhã.
2: Doutor, quanto mais tempo o senhor acredita que o presidente Lula deve esperar para anunciar o novo nome? Será que ele está esperando esfriar a situação? Isso ele tentou da última vez também e não deu muito certo, né?
5: Eu creio, Mário, que todos do governo estão aí tentando ainda entender os detalhes da rejeição do nome de Jorge Messias ao Supremo Tribunal Federal. Eu creio que Lula não toma nenhuma decisão antes de seu retorno da viagem aos Estados Unidos, que está prevista para agora, próxima quinta-feira. Eu creio que provavelmente após essa viagem, ele vai recolher os cacos da desarticulação política de seu governo e tentar meditar nomes. Há 3 hipóteses. Uma hipótese é a indicação imediata, provavelmente de uma jurista mulher, porque isso, de certa medida, é um déficit histórico que tem Lula com as mulheres e o Supremo Tribunal Federal. Há um segundo cenário, que é o cenário de tentar retomar o diálogo com o Davi Alcolumbre. É um cenário mais improvável, porque, na verdade, ainda há muita mágoa. E o terceiro cenário é deixar isso para depois das eleições, diante do calendário eleitoral que se aproxima.
3: Doutor Melilo, a indicação desse novo nome de um ministro para o Supremo Tribunal Federal neste momento do país é considerado uma disputa política? A gente já está há 5 meses das eleições praticamente, né?
5: Olha, Ana Maria, é uma disputa política porque trata de diversos elementos da governabilidade. O Supremo Tribunal Federal tem uma importância fundamental não apenas na avaliação do que é constitucional, do que não é constitucional, mas também é um poder que tem consigo uma série de tarefas que ele próprio se atribuiu, mas também outras que são simbólicas. É por isso que talvez a melhor aposta de Luiz Inácio Lula da Silva para esse momento seja priorizar uma candidatura feminina, uma candidatura de uma mulher. Vamos lembrar em conta que dos 11 ministros, dos 10 atuais, para piorar, só uma é mulher, que é a ministra Carmen Lúcia, que inclusive sai daqui a 2-3 anos. Então, é necessário que o Supremo também espelhe a realidade brasileira, espelhe essa divisão de uma sociedade que é formada por homens e mulheres. E isso é muito importante. Agora, Lula está, como eu dizia antes, contando aí o prejuízo, vendo o que é possível e tentando encontrar um jeito de resolver isso. Eu creio que a melhor aposta é uma candidatura de uma jurista mulher, de uma jurista com experiência, talvez alguém que ele tire aí dos tribunais superiores e coloque à disposição do Senado para levar para o Supremo Tribunal Federal.
2: Uma mulher do governo não seria uma boa ideia agora, né, doutor?
5: Eu creio que um nome só político é muito ruim, porque vai se deparar exatamente com a mesma barreira que encontrou Jorge Messias. Eu creio que a melhor solução seria alguém já testado no judiciário, alguém já com experiência, uma juíza, uma ministra, e temos grandes nomes à disposição de um projeto de ter aí uma representação feminina no Supremo Tribunal Federal, ampliando o espaço que hoje é só ocupado pela ministra Carmen Lúcia. Eu não estou aqui defendendo que é somente uma hipótese, eu acho que é uma realidade muito concreta. Além disso, iria constranger os senadores de votar contra uma mulher. Então, como estratégia prioritária, me parece que é isso que Lula pode fazer, mas ainda está avaliando, há uma série de discussões internas e uma série de sugestões de nomes. Eu estou apostando nesse perfil, alguém que vem do judiciário já, com uma mulher, claro, né, como eu estou dizendo, e ao mesmo tempo alguém que tem um grau de teste, já passou pela experiência de ser aprovado ou não pelo Senado Federal. Agora, é importante destacar que o Supremo Tribunal Federal tem um papel muito importante na vida do país. Não só há temas, como há temas da política que lá são resolvidos, porque é assim o modelo constitucional. Muita gente critica o Supremo, e eu não acho que o Supremo está impune de qualquer crítica, a gente deve e pode criticar, mas, na verdade, muitas das críticas são críticas não institucionais, são críticas pessoais. E aí, nesse campo, a gente tem também que escolher alguém com uma vida transparente, uma vida que não queira buscar holofotes, né? Porque o Supremo não pode ser espaço de vaidades.
3: É que você coloca uma pessoa que atende aos requisitos, coloca uma mulher e deixa na mão do Senado essa decisão de aprovar ou recusar essa indicação, né, doutor? Mudando um pouquinho de assunto agora, tem outros assuntos também que estão em pauta neste mês de maio. A gente acompanha com muita atenção a discussão pelo fim da escala 6x1 de trabalho, que segue avançando na comissão especial também. Qual a avaliação do senhor sobre a velocidade do avanço dessa proposta e, ao mesmo tempo, a qualidade desse texto que está sendo trabalhado? Trabalhado, doutor.
5: Olha, Ana, é uma pauta importante para um segmento da população que tem sobre isso uma compreensão de que é necessário mais tempo, mais momentos com a família e, ao mesmo tempo, um equilíbrio das relações trabalhistas. Eu creio que isso une vários setores da política, não é só uma proposta do governo. Eu creio que grande parte do Congresso Nacional aderiu a essa ideia, a essa proposta que nasceu a partir da sociedade civil e foi incorporada por setores do parlamento. Não tenho dúvida que ganhou uma velocidade, uma tração parlamentar muito grande, e a minha aposta é que isso se resolve antes do período da Copa do Mundo. Por quê? Porque depois da Copa do Mundo, que é um período onde o parlamento vai funcionar numa escala reduzida, eles sabem bem como é importante ou como é gratificante uma escala reduzida, já é o período eleitoral e eu não creio que isso volte na mesma velocidade. Portanto, a prioridade de todo o Congresso e do governo é colocar isso em votação ainda antes desse período futebolístico. Agora, é um tema fundamental, nós temos relações de trabalho que necessitam de avanço, de atualização, e a escala menor permite grandes avanços para toda a população.
2: Doutor, uma nova pesquisa sobre a corrida presidencial deve sair hoje com os indicadores de aprovação do governo pelo Instituto Real Time Big Data. Quais expectativas para esse cenário, visto que os anteriores não eram favoráveis ao presidente Lula?
5: Ô Mário, eu creio que nós vamos ter pesquisa por semana sobre isso, indicando tendências, mas a pesquisa é sempre uma fotografia, não é o filme. O eleitor brasileiro tem duas características. A primeira é que ele deixou de ser eleitor e se transformou em rejeitor. O voto virou veto, você vota contra. E isso é resultado de uma polarização sem politização. A segunda característica do eleitor brasileiro como um todo é que grande parte do eleitorado só vai decidir isso faltando aí 15 dias, uma semana antes das eleições para todos os cargos, deputado federal, senador, deputado estadual, governador. Então, essas pesquisas são importantes porque registram uma foto do momento, mas não é o filme completo. E vamos combinar, ainda vai rolar muita água por debaixo dessa ponte. Agora, o governo vem com uma baixa taxa de aprovação e é por isso que tem tentado aí encaminhar vários temas. Um deles é a escala 6x1, outro é o programa Desenrola Brasil, Desenrola 2.0 agora, que vai tentar reduzir o grau de endividamento dos brasileiros.
3: E esse desenrola, hein, doutor? Você acredita que ajuda nesse cenário de aprovação? É uma das tentativas também do presidente de melhorar essa imagem, essa aprovação perante o eleitorado também, não é?
5: Ana, sempre ajuda. Eu creio até que se demorou muito para cair a ficha de que precisava haver uma política pública que tentasse reduzir o endividamento do brasileiro. Quase 60% da população como um todo tem algum grau de endividamento. Eu creio que o projeto é bem elaborado, tenta ressurgir aí, ressuscitar a partir de uma experiência que não foi muito boa, do Desenrola 1.0, esse é o 2.0, e ele se amplia porque vai tratar de outros grupos, não só dos trabalhadores, mas também, por exemplo, dos produtores rurais, também daqueles que contraíram crédito para algum tipo de investimento ou produção. Eu não tenho dúvida que tem uma dimensão eleitoral, isso faz parte do jogo, não vejo como problema, mas também vejo como uma solução. Esse tema do endividamento do brasileiro é um tema que merece reflexão, porque de um lado mostra a força da economia diante dessa quantidade de endividados. Isso não significou que houve um quebra-quebra geral da população, de um lado, mas do outro lado demonstra que nós temos aí uma dificuldade na política macroeconômica, que é a dimensão dos juros, porque grande parte dessas dívidas são juros acumulados ao longo dos tempos, dos meses, dos anos, e que acabam impactando duramente na vida do brasileiro. Agora, é um programa e tem sido divulgado nesses dois sentidos: resolver a questão do endividamento de um lado e do outro, também melhorar a aprovação do governo federal.
2: Doutor Menilo Diniz, analista do portal Inteligência Política, nosso editorialista às terças-feiras aqui no Notícias em 30. Muito obrigado, doutor, pela participação do senhor ao vivo. Seguimos acompanhando daqui para frente essa questão, ainda vai ganhar muitos desdobramentos. A gente segue acompanhando. Obrigado.
5: Eu que agradeço. Um bom dia para todos e um bom trabalho para vocês.
4: Economia.
3: O programa de renegociações de dívidas do governo federal, que a gente mencionou ainda há pouco com o Dr. Melilo Diniz, que é o novo Desenrola Brasil, Desenrola 2.0, lançado ontem, tem como público-alvo pessoas que ganham até 5 salários mínimos, ou seja, R$ 8.105. Vão ser renegociadas dívidas contratadas até 31 de janeiro de 2026, que estejam atrasadas entre 90 dias e 2 anos, seja com cartão de crédito, cheque especial e crédito pessoal, CDC. Segundo o governo, para entrar no programa, as pessoas devem procurar os canais oficiais dos bancos. A economista e delegada do Conselho Regional de Economia de São Paulo, Nathalie Wendel, comenta que essa oportunidade pode ajudar as famílias, mas não resolve totalmente o problema.
6: Importante lembrar que hoje a gente tem um cenário onde 80% da população brasileira ela está endividada. Então, nesse sentido, o governo tenta reduzir a inadimplência, de modo a renegociar os débitos ali em uma condição um pouco mais favorável, né? Isso justamente auxilia o orçamento familiar, que acaba estando ali pressionado. Tem alguns descontos que são relevantes dentro desse programa, que podem variar ali em torno de 30% a 90%. Né, um juros ali facilitado muito abaixo do mercado de 1,99% ao mês, principalmente para as dívidas que tem grande rolagem, que a gente fala que é ali o rotativo do cartão e que acaba gerando uma bola de neve muito grande para essas famílias que não conseguem sair nessa inadimplência, que é justamente, né, os juros, né, e a dívida que essas famílias têm com o cartão de crédito, o cheque especial e esse rotativo que eu mencionei. Então ele é importante para poder tentar sair dessa condição. Importante também mencionar que quem aderia ao programa do Desenrola, a gente tem ali um certo bloqueio, né, por conta daqueles apostadores em bets, né? Então, quem faz aposta em bets, está nessa condição de inadimplência e aderir ao programa 2.0, vai ter o bloqueio ali por um ano para acessar essa possibilidade de desenrolar a sua dívida. Então, ela é importante para sair dessa condição, mas ela sozinha não vai conseguir resolver um problema estrutural que a gente tem no país em termos de endividamento, porque justamente essa inadimplência que a gente vive hoje, ela é fruto da questão da precarização do mercado de trabalho, da questão de uma renda que a gente tem que não é uma renda ali de qualidade. A gente tem ainda os juros mais elevados do mundo. E o fundamental, as pessoas chegam nessa condição justamente porque não se tem ali a educação financeira e o uso responsável principalmente do crédito.
3: Outra novidade é que o Desenrola também prevê que instituições financeiras vão desnegativar devedores com dívidas de até R$100. O economista Agostinho Pascalicchio avalia que essa medida está bem estruturada e chama atenção para os que fazem apostas online.
7: Organiza realmente a dívida de quem deve. Isso é importante e não estimular os bets. Jogar nos bets também é uma coisa socialmente indesejável, porque exatamente quem deve fica naquela esperança e expectativa, olha, agora eu vou ganhar, é a minha vez de ganhar, vamos ganhar. E as possibilidades, as probabilidades de ganhar no bet é muito baixa. Isso é importante a gente ter claro, né? As oportunidades de ganhar nos bets são baixíssimas, principalmente porque, considerando que se você fosse o único jogador no jogo todo, você já ganharia menos do que aquilo que você está apostando. Tem umas oportunidades de reflexão, mas é um programa que, em termos de organização, até espantou por ter lembrado de pontos importantes para a sociedade brasileira. Infelizmente, em termos de combinação do momento, taxa de desemprego e salário real, a gente percebe que realmente, apesar de termos maior oferta de emprego, o salário não tem evoluído de maneira adequada às novas posições que estão sendo oferecidas.
2: Vamos agora conhecer um pouco mais sobre os apoiadores do jornalismo. Daqui a pouco a gente está de volta com outras informações. Até já.
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3: Sete e vinte e um.
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3: Já estamos de volta e aproveito para registrar a audiência dos ouvintes que nos acompanham pela Rádio Pioneira em Teresina, no Piauí, e pela Rádio Cultura em Picos, também no Piauí, além de todas as emissoras da Rede Aparecida de Rádio e Signes Brasil.
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2: O empresário Leonardo Bergagnoli, de 50 anos, morreu ontem após não resistir aos ferimentos da queda do avião monomotor que bateu em um prédio residencial em Belo Horizonte, a capital mineira. De acordo, a informação foi confirmada pela Fundação Hospitalar do Estado de Minas Gerais, a FEMIG. O filho de Leonardo, Arthur Schaper Bergagnoli, de 25 anos, também estava a bordo, mas foi socorrido e levado em estado grave ao Hospital João 23, junto com Emerson Clayton Almeida Souto, de 53 anos, que também estava no avião. O piloto Wellington Oliveira, de 34 anos, e Fernando Moreira Souto, filho do prefeito da cidade de Jequitinhonha, de 36 anos, morreram no local. O avião havia saído de Teófilo Otoni, no Vale do Mucuri, com 6 pessoas a bordo. Ao pousar no aeroporto da Pampulha, em Belo Horizonte, 2 pessoas desembarcaram e uma, que foi Emerson, embarcou.
3: Em seguida, a aeronave voltou a decolar com 5 pessoas com destino a São Paulo. O grupo era sócio da empresa WhiteTag, que atua

0: autorizada para táxi aéreo, de acordo com a ANAC, ou seja, não pode ser usada para transporte comercial de passageiros ou cargas mediante pagamento, como fazem empresas de táxi aéreo. O modelo é conhecido como sertanejo.
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2: Santuário do Bom Jesus da Lapa, na Bahia, acolheu mais uma edição da Romaria do Terço dos Homens, da TV Bom Jesus. Os detalhes com Tamires Batista.
3: O mês de Maria começou com uma forte demonstração de fé no Santuário do Bom Jesus da Lapa. Homens do Terço de diversas regiões da Bahia e de Minas Gerais participaram da 12ª Romaria do Movimento. Como já é tradição, a programação teve início com uma caminhada orante, com os homens conduzindo a cruz até o Santuário do Bom Jesus da Lapa. Um momento de fé, devoção e testemunhos das graças alcançadas por meio da oração mariana.
4: Que eu fui curado de um câncer, em 2023, descobriram o câncer em mim. E aí eu entrei em oração, rezando bastante, junto com a minha esposa, e consegui estar aqui hoje para dar um testemunho e agradecer ao Bom Jesus por essa graça e Nossa Senhora.
5: A Romaria é a primeira vez. Beleza, aqui é um pedaço do céu. Se Deus quiser, para o ano meu nome vai para a cabeça da lista.
6: Ave Maria.
3: Homens do Terço com Maria, anunciando o Bom Jesus que habita na história. Este foi o tema escolhido para a 12ª Romaria, que em 2026 ganhou um motivo a mais de celebração pelos homens que rezam no santuário todas as segundas-feiras, pois o Terço completa 10 anos de início.
7: E nesta noite, muito me alegro aqui no Santuário do Bom Jesus da Lapa, porque é a primeira vez que estou aqui na Romaria e tenho a graça de participar como diretor espiritual do Grupo do Terço dos Homens aqui do Santuário. E ver essa multidão de homens e também de mulheres, de famílias, enche o nosso coração. Nos faz perceber que a fé ainda está presente no coração deste povo.
3: A noite do primeiro dia da Romaria terminou com animação e louvor na esplanada.

0: Já na manhã de sábado, teve Santa Missa, café partilhado, momentos de espiritualidade e convivência.
1: Nós começamos com 80 homens, a primeira Romaria, fui até ousado demais, mas que bom que a gente foi ousado, que hoje está aí mais 10 mil homens participando dessa caminhada, isto é, faz com que as comunidades paróquias se renovem cada vez mais para viver esse momento de graça aqui no santuário.
0: A cada edição, a Romaria fortalece a missão dos homens, que retornam às suas comunidades com o compromisso de seguir promovendo a devoção à Nossa Senhora.
2: Queremos agradecer cada um de vocês que vieram celebrar conosco essa 12ª Romaria. O nosso muito obrigado. Fiquem com o bom Jesus e esperamos vocês no próximo ano, no primeiro final de semana de maio de 2027.

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1: Cerca de 11 milhões de mulheres no Brasil tinham sofrido em 2023 violência do parceiro. Esse foi um estudo publicado na revista The Lancet. O número representa entre 10 e 14% dessa população com 15 anos ou mais, segundo o relatório. O levantamento, que analisa o impacto de doenças e fatores de risco em escala global, posiciona o Brasil em uma faixa intermediária no cenário internacional, próxima à observada em outros países da América Latina. A região não concentra os índices mais altos do mundo, mas mantém uma ocorrência contínua de violência espalhada entre diferentes contextos sociais. Em nível global, a proporção é mais alta. Cerca de uma em cada cinco mulheres já sofreu violência do parceiro íntimo. O contraste ajuda a dimensionar o problema, ainda que o Brasil não esteja entre os países com maior prevalência. A violência se mantém disseminada e constante, com ao menos uma mulher afetada em cada 10.

0: uma taxa que pode chegar até uma em cada 7.
1: Nós ficamos por aqui. Notícias em 30, primeira edição, volta amanhã às 7 da manhã. Você pode rever as notícias da edição de hoje pelo youtube.com/radioaparecida e outras informações nos boletins de rede ao longo da nossa programação.
0: Trabalhos técnicos de Leandro Rodrigo e Robson Marcelo, a equipe Master Web na transmissão pelas redes sociais. 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
1: Ótimo dia para você, uma excelente terça-feira.
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1: Dia 5 de maio, terça-feira. O Evangelho de João, capítulo 14, 27 a 31. Naquele tempo, disse Jesus a seus discípulos: deixo-vos a paz, a minha paz eu vos dou. Mas não a dou como o mundo. Não se perturbe, nem se intimide o vosso coração. Ouvistes o que eu vos disse: vou, mas voltarei a vós. Se me amasseis, ficarias alegres, porque vou para o Pai, pois o Pai é maior do que eu. Disse-vos isto agora, antes que aconteça, para que, quando acontecer, vós acrediteis. Já não falarei muito convosco, pois o chefe deste mundo vem vindo. Ele não tem poder sobre mim. Mas para que o mundo reconheça que eu amo o Pai, eu procedo conforme o Pai me ordenou. Palavra da salvação, glória a vós, Senhor.
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1: Jesus nos oferece uma paz que vai muito além daquilo que o mundo pode oferecer e dar. Não é apenas tranquilidade, um convite para bem viver de forma transformadora. Quer dizer, não é só tranquilidade, mas um convite para viver de forma comprometida e transformadora. Quer dizer, uma paz que vai nos transformando por dentro. Jesus nos chama a sermos agentes da paz em um mundo cheio de conflitos e de violência. A paz não é apenas a ausência de guerra, mas um esforço confiante, melhor dizendo, para construir fraternidade e justiça, como nos lembra o Papa Francisco em Fratelli Tutti. Os jovens, os adultos, os cristãos em geral, com sua energia e paixão, têm um papel fundamental nesse processo, porque eles são capazes de liderar o caminho rumo a uma cultura de paz, integrando amor e respeito nos seus relacionamentos. A verdadeira paz é um ato profundo de fé e de amor, um reflexo do amor de Deus pela humanidade. E seguir Jesus significa trabalhar ativamente para arrancar, erradicar a violência e construir comunidades justas, fraternas e amorosas. E nós nos perguntamos, como podemos construir uma cultura de paz hoje? Acreditamos que o mal nunca tem a última palavra? A paz de Jesus é um bálsamo que cura nossas feridas e nos liberta da ansiedade. Que o Senhor te abençoe, te proteja, te ilumine e te guarde. Em nome do Pai, do Filho e do Espírito Santo. Amém.
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2: Dia 5 de maio, terça-feira. O Evangelho de João, capítulo 14, 27 a 31. Naquele tempo, disse Jesus a seus discípulos: deixo-vos a paz, a minha paz eu vos dou. Mas não a dou como o mundo. Não se perturbe, nem se intimide o vosso coração. Ouvistes o que eu vos disse: vou, mas voltarei a vós. Se me amasseis, ficarias alegres, porque vou para o Pai, pois o Pai é maior do que eu. Disse-vos isto agora, antes que aconteça, para que, quando acontecer, vós acrediteis. Já não falarei muito convosco, pois o chefe deste mundo vem vindo. Ele não tem poder sobre mim. Mas para que o mundo reconheça que eu amo o Pai, eu procedo conforme o Pai me ordenou. Palavra da salvação, glória a vós, Senhor.
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2: Jesus nos oferece uma paz que vai muito além daquilo que o mundo pode oferecer e dar. Não é apenas tranquilidade, um convite para bem viver de forma transformadora. Quer dizer, não é só tranquilidade, mas um convite para viver de forma comprometida e transformadora. Quer dizer, uma paz que vai nos transformando por dentro. Jesus nos chama a sermos agentes da paz em um mundo cheio de conflitos e de violência. A paz não é apenas a ausência de guerra, mas um esforço confiante, melhor dizendo, para construir fraternidade e justiça, como nos lembra o Papa Francisco em Fratelli Tutti. Os jovens, os adultos, os cristãos em geral, com sua energia e paixão, têm um papel fundamental nesse processo, porque eles são capazes de liderar o caminho rumo a uma cultura de paz, integrando amor e respeito nos seus relacionamentos. A verdadeira paz é um ato profundo de fé e de amor, um reflexo do amor de Deus pela humanidade. E seguir Jesus significa trabalhar ativamente para arrancar, erradicar a violência e construir comunidades justas, fraternas e amorosas. E nós nos perguntamos: como podemos construir uma cultura de paz hoje? Acreditamos que o mal nunca tem a última palavra? A paz de Jesus é um bálsamo que cura nossas feridas e nos liberta da ansiedade. Que o Senhor te abençoe, te proteja, te ilumine e te guarde. Em nome do Pai, do Filho e do Espírito Santo. Amém.
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0: aí, você curtindo música boa aqui no programa Dia a Dia. São 11 horas e 25 minutos. Eu vou falar agora, sabe com quem? Com ela, Elisa da Bazar. Sempre muito mais. Bazar, Dia das Mães chegando aí. Bom dia, Elisa!
1: Bom dia, Rodrigo. Bom dia, ouvintes da Claretiana.
0: Bom dia!
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0: Legal.
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0: Show,
1: pro
0: hein?
1: Dia das Mães. Uhum. 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
0: São 11 horas e 28 minutos. Compartilhar essa entrevista com vocês ontem. Pessoal, eu falei com o novo proprietário da conhecida Casa da Cultura, tá? Que é um patrimônio vivo, que é o Palacete Monsenhor Joaquim Alves Ferreira, que passará por restauração, né? O palacete, para quem nos acompanha na região, fica ao lado do Santuário Bom Jesus da Cana Verde. É um dos maiores marcos da memória arquitetônica de Batatais e ganhará vida nova ali no icônico palacete, localizado na Praça Cônego Joaquim Alves, a antiga Casa da Cultura. Será integralmente restaurado. E ontem eu tive a honra de falar com o Ricardo, que é engenheiro, sócio-proprietário da empresa que está recebendo essa doação com o objetivo de restaurar a casa. É o Ricardo César Massaro. Vamos à entrevista, que já inclusive já está disponível aí nas redes sociais. Vamos lá. Quem passa aqui pela Praça Central de Batatais, ao lado do Santuário Senhor Bom Jesus da Cana Verde, já vê uma movimentação grande em frente a este palacete, que é muito conhecido aqui na cidade como Casa da Cultura. Agora é hora de saber todos os detalhes, o que é exatamente que está acontecendo.
3: Nesse primeiro instante está apenas acontecendo uma limpeza.
0: Você ouve isso?
3: A casa que ficou...
0: Ricardo César Massaro.
3: Em estado de abandono por alguns anos. E quando a gente fala em estado de abandono, os proprietários tinham a casa, mas não tinham iniciado as etapas do projeto de restauro.
0: A família fez uma doação a uma empresa...

0: A família doou a casa com a obrigação da empresa executar esses projetos de restauro e executar o restauro.
1: Que empresa será responsável?
0: A empresa FFM Participação, a empresa que será responsável pelo restauro do palacete.
1: Já tem uma expertise nessa área?
0: Vem aprendendo, uma empresa que já há 10 anos se dedica ao restauro de imóveis e vem formando aí uma equipe de profissionais multidisciplinares compostos por arquitetos, engenheiros, pesquisadores, historiadores, arqueólogos que fazem as investigações das pinturas que estão aí escondidas nas camadas de tintas que sobreporam aí os períodos de ano, né, dos últimos anos do palacete.
1: Tá, investimento inicial?
0: Sem previsão, investimento inicial é básico, é investimento de projetos em torno de 500 a 1 milhão.
1: Tá, e investimento total aproximadamente?
0: Não dá para calcular, se fosse que é um projeto que vai perdurar, vai depender do grau de, vamos dizer assim, de intensidade que nós vamos aí identificar nas pinturas que possam estar escondidas. Então a investigação do que é que tem escondido atrás das paredes é que vai impactar diretamente no custo dessa obra.
1: Essa tarde de segunda-feira, o prefeito municipal recebeu o senhor no gabinete. Qual foi o objetivo dessa conversa?
0: Não, apenas o objetivo de comunicar o início do procedimento de projetos do palacete. O palacete, então, a partir do dia, vamos colocar uma data aí comemorativa, uma data histórica que marcou a data desse palacete. No dia 22 de abril, agora desse ano, o palacete completou 96 anos. Ele foi inaugurado no dia 22 de abril de 1930. Então, nós vamos marcar essa data de 22 de abril de 2026 como a data do início dos procedimentos de restauro e de recuperação da casa, que foi concebida como casa episcopal na sua originalidade, no seu projeto, em toda a sua magnitude de dimensões e de projetos arquitetônicos.
1: Sabemos que é um início disso tudo, mas há uma previsão de como o palacete será utilizado?
0: A princípio, o palacete será aberto ao público, com a capela e com uma visitação meia monitorada, uma visitação assistida para quem quiser acompanhar essas obras que vão se iniciar após a aprovação do CONDEFAT. Básico, que a gente pode se comprometer agora é nos próximos dias estar apresentando esses projetos iniciais para interromper, ou seja, que a gente pode ver, vamos ver se a gente consegue aprovar bem rápido aí a remodelação da calçada e da fachada como todo, com a pintura já detectada. Nós já fizemos as prospecções das pinturas, já temos aí as cores que vão ser feitas e estamos elaborando os últimos memorial descritivo das obras de recuperação dessas faixas, dessas partes emboloradas do palacete, das portas, das venezianas e janelas que compõem a fachada do palacete.
1: Que é impressionante, né? A memória, o que traz, né, esse lugar aqui para Batatais.
0: É um marco histórico que faz parte da história do município. Ele vem junto com a construção da Igreja Matriz e todo esse conjunto arquitetônico de jardins, de construções da igreja e da casa episcopal, fazem parte aí de um projeto único, né, que foi concebido aí há vários anos atrás.
1: Uma curiosidade, quantos metros quadrados?
0: A casa tem
1: 1.600.
0: Em torno de 1.600 metros quadrados de construção.
1: Área?
0: Área eu não sei te falar o certo, mas é em torno de 1.000 metros quadrados de terreno.
1: Muito obrigado por compartilhar com o nosso canal, que nos enche de esperança, de orgulho, né? Porque é a história do município.
0: muito obrigado por você ter dado essa oportunidade de comunicar à população de Batatais que a casa realmente em breve estará aberta a todos vocês e será uma surpresa muito agradável, não só a vocês, como a todos nós, que sentimos um prazer enorme de ver essa casa sendo recuperada e restaurada. É uma questão de paixão, de orgulho, de pertencimento, e todos vocês, batataenses, vão poder colaborar e ajudar em cada passo desse restauro, em cada passo dessa ocupação dessa nova casa.
1: Posso... Como é que é ter essa boa notícia aqui no Ricardo?
2: Ah, é uma satisfação enorme, né? Por dois motivos, né? A gente ter o palacete, uma finalidade, uma restauração, é voltar a ser um ponto de turismo para Batatais, e a felicidade de ser um amigo meu, de 45 anos de faculdade, né, de escola, estudamos juntos, e ver que ele que está tomando frente disso aí, para mim foi... com muito orgulho, né? E muita satisfação apresentar para você, de primeira mão, a pessoa que é que vai se responsabilizar por esse restauro da nossa Casa da Cultura.
1: Obrigado pela responsabilidade muito em bem. Comunicar essa boa notícia a Batatais e toda a região.
2: Um prazer enorme para a nossa cidade, Batatais merece, né? Então, aí vamos ter logo, logo essa casa totalmente restaurada.
1: Legal, né, essa entrevista? Agradecer ao Ricardo César Machado pela entrevista, né? Administrador da empresa que está recebendo o palacete, né? De forma, como ele mesmo disse, uma doação com um objetivo de fazer. Então, a empresa recebeu a doação do palacete, mas terá que fazer todas as restaurações, enfim, muito bom. Informações que fazem a diferença no seu dia a dia. Se você quer saber mais, entra lá no Instagram, Rodrigo César Batatais. Você vai ter as cenas da Casa da Cultura. Eu me lembro, comecei a aprender saxofone ali na Casa da Cultura. Um pouco de piano também, mas depois, o saxofone era muito grande. Ah, não, mãe. Eu falei, mãe, deixa pra lá. Né? E os estudos que fazíamos ali na Casa da Cultura, e muita gente tem compartilhado isso através dessa entrevista que está disponível nas redes sociais. Rodrigo César Batatais, entra lá, que ficou fantástico. É um privilégio fazer essa matéria falando do restauro do palacete Monsenhor Joaquim Alves Ferreira, conhecido como a Casa da Cultura aqui de Batatais.
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0: Nós os irmãos Astrais Total.
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2: Muito boa tarde para você. Seja muito bem-vindo, esta é a ZYM925, canal 289, Claretiana FM, uma emissora da rede Claré de Comunicação. Claretiana. Estúdios operando na Rua Dom Bosco, 466, em Batatais, São Paulo. Sou Marcelo Rezende, vamos juntos até às 16 horas no nosso Super Tarde. E o nosso programa começa com 14 bis, bola de meia, bola de gude.

0: Gilberto Gil!
1: Cidade Negra! E o nosso programa começou muito bem, hein? Gilberto Gil e Cidade Negra. Extra, daqui a pouquinho tem mais.

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2: E o nosso Super Tarde segue agora com Westlife. Bop Bop Baby.

0: Olha que sonzão, hein? Van Halen, Can't Stop Loving You. E daqui a pouquinho, muito mais músicas.
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2: E agora tem clássico no seu rádio com Beto Guedes, Paisagem da Janela.

0: Fernando Reis, aqui no nosso Super Tarde All Star. Tudo de bom pra você.
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2: É sempre boa música no seu rádio. Agora tem a Loki.

0: Você curtiu o Moinho da Bahia, Esnoba? Já já, muito mais músicas pra você, não saia da sintonia.
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0: Muito boa tarde para você. Seja muito bem-vindo às TAZ YM925, canal 289. 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Sou Marcelo Rezende. Vamos juntos até às 16 horas no nosso Super Tarde. Abrindo a segunda hora do nosso programa, agora tem Metrô Beat Acelerado.

0: É sonzeira demais, hein? O Rafa, Monstro Invisível.
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1: E agora tem Mad Jane, Price Tag.

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1: Tivemos Cássia Eller, Nasci para Chorar.

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1: Muito mais músicas na sua tarde. Agora tem Acústicos e Valvulados e Frejá, Fim de Tarde com Você.

0: Tivemos Shania Twain, Up, e já já voltamos.
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0: Seguimos com nossa super tarde claretiana, agora trazendo o som de Adam Lambert. What do you want from me? Boa tarde pra você.

0: E o som que você curtiu foi de A Flock of Seagulls, I Run. E já já, muito mais músicas no seu rádio.
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1: Muito boa tarde para você. Seja muito bem-vindo, esta é a ZYM925, canal 289. 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Sou Marcelo Rezende, vamos juntos até às 16 horas no nosso Super Tarde. Mais uma hora inteirinha só com música boa pra você. Agora tem Leone, Garotos 2.

0: Tivemos o som de Los Hermanos, Ana Júlia. Boa tarde pra você.
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2: 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E a 105.7 traz para você Mike and the Mechanics.

0: É o rock nacional no seu rádio. Legião Urbana, há tempos.
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0: Sempre boa música aqui pela 105.7. Agora tem Kiko Zambianchi, Primeiros Erros.

0: é o som de Moby, Natural Blues, tudo de bom pra você.
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2: Por aqui vamos seguindo com o nosso Super Tarde, agora com o Kid Abelha no seu lugar.
1: Claro.

0: Fechando mais uma hora ao som de Majoristiano, Jeito Zen. Daqui a pouquinho voltamos. Boa tarde.
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0: Muito boa tarde para você. 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Sou Marcelo Rezende. Vamos juntos até às 16 horas no nosso Super Tarde. E abrindo a última hora aqui do nosso Super Tarde, agora tem 5 Seconds of Summer, Young Blood.

0: É o som de Cidade Negra, A Sombra da Maldade. Boa tarde.
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2: E agora recordamos os anos 90 com Martini, Two Girls.

0: É o som de Lagoon, Veja Baby. E daqui a pouquinho tem muito mais pra você.
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0: Momentos finais aqui do nosso programa. Agora tem Paula Toller, Barcelona 16.

0: Finalzinho de mais uma edição aqui do nosso Super Tarde ao som de Sophie Elise Baxter, Murder on the Dance Floor. Na sequência, Flashback e até amanhã.
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9: Dia 5 de maio, terça-feira. O Evangelho de João, capítulo 14, 27 a 31. Naquele tempo, disse Jesus a seus discípulos: deixo-vos a paz, a minha paz eu vos dou. Mas não a dou como o mundo. Não se perturbe, nem se intimide o vosso coração. Ouvistes o que eu vos disse: vou, mas voltarei a vós. Se me amasseis, ficarias alegres, porque vou para o Pai, pois o Pai é maior do que eu. Disse-vos isto agora, antes que aconteça, para que, quando acontecer, vós acrediteis. Já não falarei muito convosco, pois o chefe deste mundo vem vindo. Ele não tem poder sobre mim. Mas para que o mundo reconheça que eu amo o Pai, eu procedo conforme o Pai me ordenou. Palavra da salvação, glória a vós, Senhor.
1: comentando o Evangelho.
9: Jesus nos oferece uma paz que vai muito além daquilo que o mundo pode oferecer e dar. Não é apenas tranquilidade, um convite para bem viver de forma transformadora. Quer dizer, não é só tranquilidade, mas um convite para viver de forma comprometida e transformadora. Quer dizer, uma paz que vai nos transformando por dentro. Jesus nos chama a sermos agentes da paz em um mundo cheio de conflitos e de violência. A paz não é apenas a ausência de guerra, mas um esforço confiante, melhor dizendo, para construir fraternidade e justiça, como nos lembra o Papa Francisco em Fratelli Tutti. Os jovens, os adultos, os cristãos em geral, com sua energia e paixão, têm um papel fundamental nesse processo, porque eles são capazes de liderar o caminho rumo a uma cultura de paz, integrando amor e respeito nos seus relacionamentos. A verdadeira paz é um ato profundo de fé e de amor, um reflexo do amor de Deus pela humanidade. E seguir Jesus significa trabalhar ativamente para arrancar, erradicar a violência e construir comunidades justas, fraternas e amorosas. E nós nos perguntamos, como podemos construir uma cultura de paz hoje? Acreditamos que o mal nunca tem a última palavra? A paz de Jesus é um bálsamo que cura nossas feridas e nos liberta da ansiedade. Que o Senhor te abençoe, te proteja, te ilumine e te guarde. Em nome do Pai, do Filho e do Espírito Santo. Amém.
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aquele lar feliz, formado por Jesus, Maria e José, cada um cumpriu com sua missão e seu dever. Maria foi a esposa solista que acompanhou São José nos trabalhos, nas privações, na fuga para o Egito e em toda a trajetória daquela sagrada família. Maria foi a mãe terna e amorosa que soube cuidar do filho Jesus em todas as suas necessidades terrenas. Dessa maneira, os integrantes da Sagrada Família tornaram o lar perfeito

0: graça. O Senhor é contigo.
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0: seguir, acompanhe a Voz do Brasil. Em Brasília, 19 horas. Está no ar a Voz do Brasil. As notícias do governo federal que movimentaram o país no dia de hoje.
1: Olá, uma boa noite.
0: Boa noite para você que nos acompanha em todo o país.
1: Terça-feira, 5 de maio de 2026.
0: Vamos ao destaque do dia. Desenrola FIES.
1: Mais de 1 milhão de estudantes podem ser beneficiados com a renegociação de suas dívidas.
0: Estudantes inscritos no CadÚnico contam com descontos de até 99% do valor do débito. Thaís Antônio.
2: O objetivo é do novo Desenrola Brasil. É auxiliar na reorganização financeira e na ampliação do acesso ao crédito para milhões de brasileiros.
1: E ainda oportunidades para o agricultor familiar.
0: A partir de hoje, o pequeno produtor pode vender alimentos para a merenda escolar de mais de 146 mil escolas.
1: Para isso, basta se inscrever na plataforma Contrata Mais Brasil. Daniele Popoff.
3: A plataforma vai conectar quem produz e quem compra em um único ambiente digital.
0: Você vai ouvir também Água para Quem Precisa.
1: Mais de 120 mil cisternas e outras tecnologias sociais de acesso à água foram entregues no país nos últimos 3 anos.
0: Hoje vamos conhecer o impacto que essa tecnologia traz para quem vive na Amazônia. Érica Brás.
4: O governo do Brasil já levou 6 mil cisternas para populações que vivem na Amazônia. O investimento supera 180 milhões de reais.
1: Hoje na apresentação da Voz do Brasil, Luciana Vasconcelos e Nazi Brum.
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1: Um setor estratégico para a economia do país.
0: A indústria automotiva é uma das principais geradoras de emprego, renda e inovação no país.
1: E hoje em Brasília, o presidente Lula prestigia o aniversário da Associação Nacional dos Fabricantes, a Anfávia.
0: Quem está no Teatro Nacional aqui em Brasília e traz os detalhes ao vivo dessa participação é a repórter Gabriela Noronha. Boa noite, Gabriela.
5: Boa noite, Luciana, Nazi, ouvintes da Voz do Brasil. Olha, o evento ocorre em um momento estratégico com um avanço na produção e nas vendas do setor automotivo. Segundo a FENABRAVE, a Federação Nacional da Distribuição de Veículos Automotores, já foram vendidos mais de 650 mil automóveis nos 4 primeiros meses deste ano. Número quase 20% maior que o registrado nos 4 primeiros meses do ano passado. Somente no último mês de abril, foram emplacados mais de 187 mil carros. E para estimular ainda mais o setor, o governo do Brasil tem desenvolvido ações como o programa Mobilidade Verde e Inovação Mover. A iniciativa cria uma política sustentável para a produção de veículos. Ao todo, são 19 bilhões de reais que serão disponibilizados em créditos financeiros para as empresas até 2028. A política também prevê incentivos fiscais para carros de entrada flex fabricados no Brasil que tenham 80% de reciclabilidade, baixa emissão de gás carbônico. O governo também está incentivando a produção de veículos pesados. Semana passada foi lançada a segunda etapa do Move Brasil. São 21 bilhões de reais para financiamento de caminhões, ônibus e micro-ônibus. E o objetivo é renovar a frota, impulsionar a indústria e gerar mais empregos no setor. Lembrando que a cerimônia aqui hoje marca os 70 anos de atuação da Anfávia, a Associação Nacional de Fabricantes de Veículos Automotores, e vai contar com a presença do presidente Lula, executivos das principais montadoras instaladas no país e também representantes do setor produtivo. Nazi, Luciana, volto com vocês.
1: Obrigado, Gabriela, pelas informações ao vivo.
0: Atenção, estudantes! Começou hoje o prazo de adesão ao Desenrola FIES.
1: O novo programa tem duração de 90 dias e oferece condições para renegociar dívidas.
0: Com o Desenrola FIES, o governo do Brasil quer reduzir a inadimplência para que estudantes regularizem a situação de crédito.
1: Mais de 1 milhão de beneficiários do FIES serão contemplados com a renegociação.
2: Gleice Braga entrou no curso de turismo há mais de 10 anos pelo FIES, o Fundo de Financiamento Estudantil.
6: Em 2018 eu comecei a trabalhar na área de turismo e eu pagando direitinho, né? Quando foi em 2020 que veio a pandemia e a situação foi tão extrema e difícil que eu também fui me endividando que eu não consegui pagar.
2: Para ajudar pessoas como a Gleice, o presidente Lula assinou a medida provisória do novo Desenrola Brasil. O prazo para adesão ao programa começou hoje e terá duração de 90 dias. O objetivo é auxiliar na reorganização financeira e na ampliação do acesso ao crédito em melhores condições para milhões de brasileiros. Entre as iniciativas está a renegociação de contratos em atraso do FIES, com descontos de até 99% sobre o valor da dívida, como explica Dario Durigan, ministro da Fazenda.
7: A gente ouviu muito os interessados e há aqui a necessidade de ajudar alguns estudantes que estão saindo da universidade, conseguindo seu primeiro emprego e seguem tendo alguma dificuldade de pagar o financiamento.
2: O Desenrola FIES funciona da seguinte forma: para dívidas vencidas e não pagas há mais de 90 dias, se for pago à vista, o governo oferece 12% do valor principal e o desconto na totalidade de juros e multas. Quem optar pelo pagamento parcelado pode negociar em até 150 vezes com descontos em juros e multas. No caso de dívidas com mais de um ano, os descontos são ainda maiores. Se o estudante estiver fora do CadÚnico, a redução será de até 77% do valor total e o saldo devedor é liquidado de forma integral. Já os estudantes do CadÚnico terão descontos de até 99% do valor total, além de descontos em juros e multas. A turismóloga Gleice Braga espera abater mais de R$40 mil com o novo programa.
6: Vai ser um alívio, né? Poder pagar o FIES. Eu tô com a esperança maior no futuro, né? Poder liquidar essa dívida e ficar tranquila, porque eu quero também ter outras possibilidades, fazer outros cursos.
2: O Desenrola FIES integra o novo plano de renegociação de dívidas do governo do Brasil. Mais de 1 milhão de estudantes serão beneficiados com o programa. Reportagem Thaís Antônio.
8: Serviços ao cidadão, vacinação, atrações culturais, exposições e feiras.
1: Em comemoração ao Dia do Trabalho, o governo do Brasil realiza a Semana do Trabalhador e da Trabalhadora em todo o país.
8: O evento conta, inclusive, com atendimento presencial do gov.br e de emissão da Carteira de Identidade Nacional.
1: E o ministro do Trabalho, Luiz Marinho, falou mais sobre a programação.
9: Você tem desde serviços, seja de previdência social, informação, perícia da previdência, você tem a possibilidade de atualizar a tua documentação, se você perdeu um documento, enfim, tem essa oportunidade. Serviço de saúde, se você está atrasado lá, a tua carteira de vacinação tem uma falha, pode vir aqui aproveitar. É uma forma de valorizar o tema de relação ao trabalho, é uma forma de conscientizar.
8: O evento vai até a próxima sexta-feira e as ações ocorrem tanto nas superintendências quanto em espaços públicos de grande circulação nas cidades.
1: A partir de agora, as redes de educação básica de todo o país vão poder comprar alimentos diretamente da agricultura familiar por meio do Contrata Mais Brasil.
8: Isso porque foi feita a integração da plataforma ao Programa Nacional de Alimentação Escolar.
1: E desta forma podem ser atendidas 146 mil escolas em todo o país.
8: A ferramenta simplifica as contratações públicas e amplia o acesso de pequenos fornecedores.
1: Mais de 1.500 agricultores familiares já estão cadastrados, mas a plataforma pode alcançar mais de 3.900.000 pequenos produtores.
10: A partir de agora, a rede de educação básica de todo o país poderá adquirir alimentos diretamente da agricultura familiar por meio do Contrata Mais Brasil. A plataforma vai conectar quem produz e quem compra em um único ambiente digital. Assim, será ampliado o acesso de pequenos produtores ao mercado público, contribuindo para a oferta de alimentos frescos e saudáveis aos estudantes de todo o país. O processo de compra de alimentos pelas entidades executoras diretoras do PNAE ficará mais simples e ágil, fazendo com que o percentual mínimo de 45% de aquisição de alimentos para merenda escolar da agricultura familiar seja alcançado. Atualmente, 1.518 agricultores já estão cadastrados no Contrata Mais Brasil, mas a plataforma tem potencial para alcançar 3,9 milhões de produtores da agricultura familiar atualmente registrados no Cadastro Nacional da Agricultura Familiar. O Contrata Mais Brasil simplifica as contratações públicas e amplia o acesso de pequenos fornecedores a esse mercado. Na plataforma, órgãos públicos podem publicar suas demandas por serviços de reparos e manutenção e para compra de alimentos e receber propostas diretamente de fornecedores cadastrados. É voltado principalmente a microempreendedores individuais. Já são mais de 1.700 órgãos reunidos no Contrata Mais Brasil e 11 mil empreendedores cadastrados. Daniele Popov para a Voz do Brasil.
8: A inscrição dos agricultores familiares na plataforma deve ser feita no endereço gov.br/contrata-mais-brasil.
1: Após o cadastro, o agricultor informa o que produz e passa a receber notificações automáticas via WhatsApp sempre que um órgão público da sua região publicar uma demanda.
8: O turismo no Brasil não para de bater recordes.
1: Só no último ano recebemos um número histórico de mais de 9 milhões de turistas estrangeiros.
8: Além disso, de janeiro a março, a movimentação de turistas pelo Brasil ultrapassou os 25 milhões de passageiros nos aeroportos do país.
1: Para marcar esse momento, o Brasil realiza o Salão do Turismo, que pela primeira vez será realizado no Nordeste, em Fortaleza.
8: Uma vitrine para tudo que temos de melhor: gastronomia, cultura e as melhores oportunidades de viagens.
1: Com destaque para a produção dos agricultores familiares.
8: A ideia é valorizar a diversidade cultural brasileira e ampliar a visibilidade de novos destinos turísticos.
11: Falta pouco para a abertura do Salão do Turismo, que vai ser realizado em Fortaleza, no Ceará. É a primeira vez que o evento acontece no Nordeste e a expectativa do ministro do Turismo, Gustavo Feliciano, é a de entregar o melhor salão da história.
12: Esse ano, a novidade que nós estamos levando, descentralizando, tirando do Sudeste, do eixo Rio-São Paulo, e levando a primeira edição para o Nordeste. E esse ano, sem sombra de dúvida, a expectativa é muito grande que a gente possa realizar o maior Salão do Turismo do Brasil.
11: Além de apresentações culturais, palestras e rodadas de negócios, o evento também destaca a produção que nasce no campo e chega à mesa dos brasileiros. É nesse contexto que ganha espaço o Armazém da Agricultura Familiar. Segundo a coordenadora geral de produtos e experiências turísticas do Ministério do Turismo, Fabiana Oliveira, mais do que comercializar, a proposta é apresentar a diversidade e a identidade da produção brasileira.
13: Neste salão, a gente tem a exposição de experiências dos 27 estados do Brasil e também a produção associada ao turismo, manifestações culturais, a gastronomia do Brasil. Então, tudo que a gente encontra, né, no turismo do Brasil, a gente leva para o Salão do Turismo.
11: A agricultura familiar conecta turismo, cultura e geração de renda, especialmente em pequenas propriedades e comunidades locais. Para quem já viveu essa experiência, o impacto vai além das vendas. A produtora Beatriz Rodrigues, de Iporanga, em São Paulo, participou de uma edição anterior. Para Beatriz, o Armazém da Agricultura Familiar é um espaço onde o visitante não apenas consome, mas conhece o Brasil de perto.
14: O Salão Nacional de Turismo é algo que faz com que os brasileiros sintam orgulho de ser brasileiro. A gente tem uma nação, um mundo dentro de uma nação. É muita coisa bacana, é muita coisa boa, bonita, gostosa.
11: Quem também aposta nessa vitrine nacional é a produtora rural Elivane Medeiros. Ela destaca que cada produto carrega mais do que apenas sabor.
15: Tudo tem identidade, qualidade e propósito. E isso, gente, vai fortalecer o movimento da geração de renda, que amplia os mercados, posiciona todos esses produtores numa vitrine nacional.
11: O Nordeste contará com o maior número de participantes, refletindo a força da agricultura familiar na região. A entrada no evento será gratuita. Basta acessar gov.br/turismo. Reportagem Caroline Blaut.
1: Na Amazônia, o rio está em todo lugar, mas a água limpa nem sempre chega ao copo.
8: Embora cercadas pelos rios, muitas famílias passaram a acessar água de qualidade somente com a chegada do programa Cisternas.
1: Entre os anos, já foram entregues 6 mil equipamentos para a região.
8: Mais do que uma reserva de água, esses reservatórios representam a segurança alimentar e a prevenção de doenças causadas pelo consumo de água imprópria.
16: Há água em abundância nos rios que banham a Amazônia, mas nem sempre ela é boa para beber ou lavar roupa, por exemplo. Essa água pode ser imprópria para o consumo humano e resultar em doenças. Mas a chegada do programa Cisternas à região amazônica tem deixado essa preocupação no passado. O governo do Brasil, por meio do Ministério do Desenvolvimento e Assistência Social, Família e Combate à Fome, já levou 6 mil cisternas para populações que vivem na Amazônia desde 2023. O investimento supera 180 milhões de reais na garantia de segurança hídrica a famílias ribeirinhas, indígenas e quilombolas que vivem em comunidades remotas no coração da Amazônia. Famílias como a da agricultora Kátia Azevedo, de 53 anos, que mora em Óbidos, no Pará. Há 4 meses, ela ganhou uma cisterna em casa, com tratamento da água que vem do rio, além de pontos de água na cozinha, banheiro com chuveiro, vaso sanitário e pia. É a primeira vez em 53 anos de vida que a Kátia tem banheiro em casa.
17: Isso aqui é uma água boa, natural, que dá pra gente consumir. Melhorou um pouco os problemas de saúde. Graças a Deus estamos todos maravilhados, encantados com a tecnologia e a gente só tem a agradecer.
16: Lilian Raal, secretária nacional de Segurança Alimentar e Nutricional do MDS, defende o quanto esta iniciativa é capaz de melhorar a vida das pessoas.
18: Você poder tomar banho em um banheiro de chuveiro, praticamente dentro da sua casa, sem precisar se deslocar para o rio todas as manhãs para tomar banho, para pegar água, para poder fazer o café ou para qualquer outra coisa. As crianças não precisam tomar banho no rio mais, elas podem tomar um banho para ir para a escola. As mulheres, que sempre, a quem sempre é atribuído, né, na maior parte das vezes é atribuído esse trabalho de buscar água, né, elas têm mais tempo livre, têm acesso à água ali do lado para poder cozinhar, para lá, qualquer atividade que ela precise.
16: A secretária Lilian Raal ressalta a parceria do MDS com as organizações da sociedade civil.
18: E lembrando que a gente só chega aqui porque o Cadastro Único chegou primeiro, identificou essas pessoas e nos mostrou que elas estavam aqui e que elas precisavam de água de qualidade. E a nossa parceria, né, com as entidades da sociedade civil que trabalham aqui na comunidade e que conseguem enxergar muitas vezes aspectos que a gente não consegue.
16: O programa Cisternas também contribui para a movimentação da economia na região, pois investe em mão de obra local para o trabalho realizado nos territórios. Ele também contribui para a segurança alimentar de quem recebe as tecnologias. De norte a sul do Brasil, o programa está presente principalmente no semiárido, na região amazônica, e já chegou a municípios do Rio Grande do Sul e do Mato Grosso do Sul. A meta é entregar mais de 200 mil cisternas até o fim deste ano. Reportagem Érica Brás.
1: Simular uma estiagem severa ou uma grande queimada no Pantanal?
8: Exercícios que estão sendo feitos essa semana pelo Ministério da Defesa no MECODEX, Mecanismo de Cooperação em Desastres.
1: É a primeira vez que o evento internacional é sediado no Brasil.
19: O MECODEX 2026 vai simular cenários de crises naturais frequentes no país, como a seca severa na Amazônia e os incêndios florestais no Pantanal. O objetivo é aprimorar o planejamento, a logística e a mobilidade entre os países participantes. O ministro da Defesa, José Múcio Monteiro, destacou a importância desse exercício que pela primeira vez está sendo sediado no Brasil.
20: No momento que eu vestia do Rio Grande do Sul, nós tivemos a estiagem no Amazonas. Depois tivemos o incêndio no Pantanal. Agora mesmo estamos com cheias no Nordeste, Pernambuco, Paraíba. Nós estamos passando por momentos dificílimos. De maneira que esse evento é importantíssimo. Tivemos incêndios na Bolívia, nós temos vários problemas. Esse encontro exercita essa fraternidade, essa preocupação de cooperação. E nós ficamos muito honrados que o Brasil cede e seja um anfitrião desse encontro.
19: O evento reúne organizações internacionais e órgãos federais, como a Agência Brasileira de Cooperação e o IBAMA. Além do suporte militar, o exercício foca na atuação da Defesa Civil Nacional. A ideia é que as estratégias testadas no exercício possam ser aplicadas em situações reais, ampliando a capacidade de resposta do Brasil e de seus parceiros internacionais. Para o diretor de preparação e socorro da Secretaria Nacional de Proteção e Defesa Civil, Armin Braun, o objetivo é garantir que o Estado haja em sintonia mesmo antes das crises.
3: O que a gente faz aqui, apesar de ser um exercício internacional, ele fortalece não só essa cooperação entre nós, as demais agências do governo federal, com os órgãos vinculados às Forças Armadas, mas também ele ensaia uma possibilidade de apoio internacional, tanto do Brasil poder colaborar com esse apoio, tanto do Brasil poder receber esse apoio. Então, a gente dá um passo adiante, a gente prepara, a gente trabalha e se organiza antes que o desastre aconteça.
19: Ao longo da semana, o exercício vai utilizar o SICOD, Sistema de Cooperação em Desastres, desenvolvido pelo Exército Brasileiro para gerenciar operações em tempo real. A plataforma digital centraliza dados e organiza o apoio logístico, agilizando a tomada de decisões em situações de crise. A expectativa do governo é de que o sistema seja validado oficialmente em julho, durante a Conferência de Ministros de Defesa das Américas, no Peru. Reportagem Luciana Colares de Holanda.
8: E para atender municípios atingidos por eventos climáticos extremos, o governo do Brasil liberou 305 milhões de reais.
1: O dinheiro será destinado a ações emergenciais de socorro às vítimas, assistência humanitária e restabelecimento de serviços essenciais.
8: Estamos no Maio Amarelo, movimento internacional de sensibilização para a redução de acidentes e mortes no trânsito.
1: E este ano, o Ministério da Justiça e Segurança Pública aposta na conscientização dos motoristas.
8: O tema da campanha é: no trânsito, enxergar o outro é salvar vidas.
21: Só nos três primeiros meses de 2026 foram mais de 17 mil acidentes nas rodovias federais, com quase 1.400 mortes. Em 2025, mais de 6 mil pessoas perderam a vida nas estradas do país. Nesse ano, o Maio Amarelo traz um convite direto: enxergar o outro e salvar vidas.
22: O Jornal da Noite começa aqui da Zona Norte com uma notícia triste. Recebemos informações de que um motociclista foi vítima de uma colisão causada por um motorista. Até o momento não sabemos a gravidade, mas já há relatos de que o carro estava acima da velocidade permitida na via. E o jovem que dirigiu o veículo não viu o motociclista.
23: Não espere as consequências para abrir os olhos. Maio Amarelo. No trânsito, enxergar o outro é salvar vidas.
21: Dados da Polícia Rodoviária Federal mostram que comportamentos de risco continuam sendo determinantes para os acidentes. Entre os principais fatores estão o excesso de velocidade, ultrapassagens indevidas e o uso de álcool ao volante. Só em 2025 foram 4 milhões e 600 mil veículos fiscalizados nas rodovias federais, que resultaram em 51 mil infrações. Mesmo assim, o desafio vai além da presença policial. A campanha aposta justamente na mudança de comportamento, como explica o diretor-geral da Polícia Rodoviária Federal, Fernando Oliveira.
24: É preciso haver conscientização e educação. É preciso que os conceitos sejam absorvidos. Nós acreditamos nisso, sabemos que não é algo de resultado imediato, mas nós vamos insistir e persistir sempre para preservar a vida.
21: Além da conscientização, o governo também aposta na educação para transformar o trânsito desde cedo, como garante o ministro da Justiça e Segurança Pública, Wellington César Lima Silva.
25: Para essa mudança cultural acontecer, é fundamental que cheguemos até os bancos escolares. Por isso, o Ministério da Justiça se empenhará, junto com o Ministério da Educação, em promover a inserção desses conteúdos da preservação preservação da vida, da valorização da vida no trânsito, no âmbito de todos os ciclos de ensino.
21: Em 2025, Minas Gerais liderou o número de acidentes fatais nas estradas, com 765 óbitos, seguido do Paraná, com 593 mortes, e a Bahia, com 589 vidas perdidas no trânsito. Reportagem Cleide Lopes.
1: Gás do Povo. A Caixa Econômica Federal registrou a adesão de cerca de 25 mil revendedoras ao programa em todo o país.
8: Revendedores interessados podem aderir de forma voluntária, desde que atendam requisitos como cadastro regular na Agência Nacional do Petróleo e uso da máquina da Caixa.
1: A iniciativa garante a recarga gratuita do botijão de gás de 13 quilos para famílias de baixa renda inscritas no cadastro único.
8: Mais informações em gasdopovo.mds.gov.br.
1: E essas foram as notícias do governo federal.
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8: Fique agora com as notícias do Poder Judiciário e do Congresso Nacional. Uma boa noite.
1: Boa noite para você e até amanhã.
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4: Decisão do STF que reconheceu união homoafetiva completa 15 anos.
5: Eleição 2026, prazo para tirar o título eleitoral termina amanhã.
4: TST define como deve ser feita a convocação de salário pago em moeda estrangeira.
5: Boa noite, eu sou Marta Ferreira.
4: E eu sou Marcelo Della Libera.
5: No dia 5 de maio de 2011, há exatos 15 anos, uma decisão do Supremo Tribunal Federal reconheceu a união homoafetiva.
4: A decisão abriu portas para garantir outros direitos para essa população. Judite Aragão.
6: Antes de 2011, não havia uma jurisprudência consolidada sobre o reconhecimento da união homoafetiva. Os casos dependiam da interpretação de cada juiz. Depois da decisão, o que era invisível, ganhou números. Um salto de 58 mil casais em 2010 para 480 mil em 2022, de acordo com o IBGE. Em 2013, outra conquista. O Conselho Nacional de Justiça editou a Resolução 175, impedindo que cartórios de todo o país se recusassem a converter uniões estáveis homoafetivas em casamentos.
5: Conselho Nacional de Justiça realiza seminário sobre a atuação da justiça itinerante na prática.
4: A justiça itinerante é uma iniciativa do CNJ para levar os serviços do judiciário aos lugares menos acessíveis. Carolina Chaves.
7: Na abertura do seminário, o presidente do STF e do CNJ, ministro Edson Fachin, reforçou que a justiça só acontece de verdade quando chega a cada pessoa.
26: O acesso à justiça se realiza quando alcança concretamente cada pessoa, especialmente aquelas historicamente afastadas dos centros de decisão e das estruturas estatais.
7: Fachin destacou ainda que a resolução do Conselho Nacional de Justiça é um marco, porque tira a justiça itinerante do campo do improviso e a transforma em uma política pública contínua, com financiamento e organização.
5: Eleitores têm até amanhã, 6 de maio, para tirar o primeiro título ou regularizar pendências com a Justiça Eleitoral.
4: Após essa data, o cadastro será fechado para a organização das eleições deste ano. Estevam Furtado.
27: O atendimento pode ser feito nos cartórios eleitorais ou pela internet para quem já possui biometria cadastrada. A partir de 7 de maio, nenhum pedido de inscrição, transferência ou atualização poderá ser feito até novembro de 2026. Quem perdeu o prazo não poderá votar nas eleições deste ano e pode enfrentar restrições, como dificuldade para emitir documentos, tomar posse em cargo público ou se matricular em instituições públicas.
5: TST define como deve ser feita a conversão de salário pago em moeda estrangeira.
4: A decisão envolve um trabalhador contratado em dólar para atuar no Brasil. Anderson Conrado.
28: O caso é de um comandante de embarcação colombiano que teve a remuneração ajustada em dólares. O Tribunal Regional no Rio de Janeiro considerou a cotação do dólar ao longo do contrato para calcular os valores, mas a decisão foi revista pelo TST. Segundo o tribunal, o salário deve ser convertido para reais na data.

0: Vidros abertos aguardando chamadas quando foi abordado pelo homem armado. Mesmo após a vítima informar que era motorista de aplicativo e estava trabalhando, o assaltante ordenou que ele saísse e fugiu com o veículo. A Justiça de Alagoas condenou o réu a mais de 12 anos de reclusão em regime inicial fechado e a sexta turma do STJ manteve a condenação. Para o ministro relator Sebastião Reis Júnior, o réu sabia que a vítima estava trabalhando e mesmo assim se aproveitou dessa situação para cometer o roubo, o que torna o crime mais reprovável e justifica o agravamento da pena base.
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1: Boa noite.
2: Uma boa noite.
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1: Eu sou Paula Groba.
2: E eu sou Humberto Pinheiro.
1: E estes são os destaques de hoje do Jornal do Senado, que começa agora.
2: Senado aprova a criação da primeira universidade indígena do Brasil. Projeto segue para sanção.
1: Lei sancionada endurece penas para roubo de celulares e crimes virtuais.
2: Avança projeto que regulamenta carreira e porte de arma para agentes de trânsito.
1: Boa noite.
2: Boa noite.
1: Um marco para a educação e os povos originários. O Senado aprovou um projeto que cria a primeira universidade indígena do Brasil. A proposta prevê ensino bilíngue, voltado às realidades das comunidades, com campi em várias regiões do país. A ideia é formar profissionais sem romper com as identidades culturais e fortalecer a preservação das tradições.
2: Há previsão de cursos como gestão territorial, saúde indígena e educação intercultural, além de incentivar pesquisas sobre línguas e saberes ancestrais. O projeto segue para sanção presidencial. Mais detalhes na reportagem de Pedro Pincer.
3: O Senado aprovou o projeto de lei da Presidência da República que cria a Universidade Federal Indígena. Vinculada ao Ministério da Educação e com sede em Brasília, a instituição terá campi em várias regiões do Brasil para atender às necessidades dos povos indígenas. Seus objetivos incluem oferecer ensino superior, promover pesquisa e extensão universitária, valorizar saberes tradicionais,

0: juros elevados.
1: O parlamentar também destacou como ponto favorável a proibição de que pessoas em renegociação de dívidas realizem apostas em plataformas de jogos. Para ele, embora não seja o principal fator do endividamento, trata-se de um problema que precisa ser enfrentado.
2: Qualquer pesquisa diz a real causa do endividamento brasileiro. A real causa é justamente que está consumindo o nosso sono. A inflação, juros altos, não tem emprego.
0: Já o senador Paulo Paim, do PT do Rio Grande do Sul, defendeu a iniciativa do governo federal como uma forma de aliviar o orçamento das famílias endividadas. Ele destacou que o programa oferece condições facilitadas, como descontos de até 90%, juros limitados e a possibilidade de utilização do FGTS para quitação de dívidas.
1: Paim também ressaltou que a medida contempla débitos de até R$15 mil por instituição financeira, com prazos de pagamento que podem chegar a 48 meses, além de permitir a adesão de trabalhadores com renda de até 5 salários mínimos.
3: Trata-se de uma medida concreta que oferece condições reais para que as pessoas saiam do sufoco financeiro. O programa também permite a utilização de até 20% do saldo do FGTS para a quitação das dívidas.
0: E a Comissão de Assuntos Econômicos aprovou o projeto que autoriza o Conselho Federal de Medicina Veterinária a criar uma caixa de assistência para médicos veterinários e zootecnistas.
1: Pelo texto, esses profissionais precisam estar inscritos nos conselhos regionais. Repórter Patrícia Oliveira.
4: A proposta prevê auxílios financeiros, assistência à saúde e apoio ao exercício das profissões de veterinário e zootecnista. O relator, senador Laércio Oliveira, do Progressistas de Sergipe, atualizou as regras de investimento dos recursos da Caixa Assistencial, que será vinculada ao Conselho Federal de Medicina Veterinária. Os profissionais devem estar inscritos nos conselhos regionais de medicina veterinária. E a adesão será voluntária, com prazo de carência de 1 ano para acesso aos benefícios. O autor do projeto, senador Wellington Fagundes, do PL de Mato Grosso, destacou o papel desses profissionais na saúde pública, segurança alimentar e no agronegócio.
5: Hoje, grande parte dos profissionais atua como autônomo no Brasil como um todo. A ausência de proteção trabalhista e previdenciária é extremamente grave para esses profissionais. Portanto, faltam mecanismos legais para assistência direta.
4: Se não houver pedido para votação no plenário do Senado, o projeto segue para a Câmara dos Deputados.
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0: Edição de Paula Groba e trabalhos técnicos de João Lira, o Jornal do Senado fica por aqui. Acompanhe agora as notícias da Câmara dos Deputados. Boa noite.
1: Boa noite e até amanhã.
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8: Deputados avançam na análise da Política Nacional de Minerais Críticos.
9: Câmara ratifica acordo internacional sobre comércio de aeronaves civis.
8: Base aliada e oposição comentam programa de renegociação de dívidas.
9: Boa noite. Ayrton Faleiro, do PT do Pará, exalta o lançamento do programa Desenrola Brasil 2.0, voltado para a renegociação de dívidas das famílias brasileiras. O deputado explica que a medida foca em famílias com renda de até 5 salários mínimos.
10: De acordo com Ayrton Faleiro, o programa também garante a permanência de jovens no ensino superior ao abranger a renegociação de dívidas do FIES. Para o parlamentar, a medida confirma o compromisso do governo com a inclusão social e econômica.
9: Valdenor Pereira, do PT da Bahia, celebra o lançamento do programa Desenrola 2.0, voltado à renegociação de dívidas. O parlamentar explica que a iniciativa oferece descontos, juros reduzidos e condições facilitadas de pagamento para aliviar o endividamento da população.
10: Valdeno Pereira acrescenta que o programa amplia o alcance em relação à versão anterior, incluindo diferentes públicos como famílias, estudantes, produtores rurais e empresas. Para ele, a medida contribui para dinamizar a economia e melhorar as condições financeiras dos brasileiros.
9: Luiz Lima, do Novo, do Rio de Janeiro, aponta a elevada carga tributária como principal obstáculo para a geração de empregos no Brasil. parlamentar afirma que os altos impostos sobre bens de consumo e serviços dificultam a manutenção dos postos de trabalho pelas empresas nacionais.
10: Luiz Lima avalia que medidas como o programa Desenrola e o fim da escala 6x1, sem a devida desoneração, não solucionam a crise econômica. Ele acusa o Executivo Federal de priorizar iniciativas que agravam o endividamento das famílias e a instabilidade do setor privado.
7: Economia.
9: Paulo Magalhães, do PSD, defende a reestatização da refinaria Landulfo Alves, na Bahia, como medida para conter o aumento dos combustíveis. De acordo com o deputado, a unidade é estratégica para o Estado e pode ajudar o governo a regular os preços do mercado.
10: Paulo Magalhães afirma que a iniciativa atende a uma demanda da população nordestina diante da alta dos combustíveis. Ele também destaca o papel do governo federal na adoção de medidas para reduzir os impactos econômicos.

0: matérias, facilitação do acesso a insumos e tecnologias, estímulo à modernização e à expansão da frota nacional, com impactos positivos na conectividade e na qualidade dos serviços prestados à população.
1: Na balança comercial brasileira, o comércio de produtos cobertos pelo acordo movimenta cerca de 41 bilhões de dólares por ano. Os principais parceiros do Brasil nesse setor são Estados Unidos, China, Alemanha e Argentina. O país importa a maior parte dos equipamentos, mas também tem presença importante na exportação de aeronaves de médio porte, principalmente por causa da Embraer. O projeto que aprova o Acordo Internacional da Organização Mundial do Comércio sobre o comércio de aeronaves civis seguiu para análise no Senado. Da Rádio Câmara de Brasília, Daniele Lessa.
2: Trabalho. Na avaliação de Reginaldo Lopes, do PT de Minas Gerais, a redução da jornada de trabalho para 40 horas semanais é a matéria mais importante para a classe trabalhadora desde a Constituição de 88. Ele argumenta que o avanço tecnológico já justifica mais um dia de descanso.
3: No século XXI, não justifica mais o trabalhador ter uma escala de 6 dias de trabalho, porque houve avanço tecnológico, houve ganho de produtividade dos setores econômicos, houve a implementação da inteligência artificial nas máquinas, nos bens de capitais. O país se tornou mais competitivo e, portanto, o trabalhador merece mais um dia de descanso.
4: Reginaldo Lopes ressalta que a escala 6x1 penaliza os trabalhadores mais vulneráveis e contribui para o esgotamento físico e mental. Segundo o deputado, garantir mais tempo livre para a qualificação profissional e para o convívio familiar é um passo essencial para combater as desigualdades.
2: Merlon Solano, do PT do Piauí, critica a mobilização de empresários de São Paulo em Brasília contra a redução da jornada de trabalho. Segundo o deputado, o custo da medida pode ser compensado pelo aumento da produtividade e pela redução de doenças ocupacionais.
4: Na opinião de Merlon Solano, a legislação trabalhista atual representa um atraso civilizatório e penaliza principalmente as mulheres que acumulam jornada doméstica. Segundo o parlamentar, cerca de 15 milhões de brasileiros vivem sob um regime que compromete a saúde dos trabalhadores.
2: Previdência. Fernanda Pessoa, do PSD do Ceará, defende a aposentadoria especial para agentes comunitários de saúde e de combate a endemias. A deputada afirma que a medida reconhece os riscos enfrentados por profissionais que atuam em visitas domiciliares, longas caminhadas e condições insalubres.
4: Fernanda Pessoa sinaliza confiança na votação urgente da matéria, dada a relevância estratégica desses trabalhadores para o sistema público de saúde. Ela sustenta que a valorização da categoria fortalece a prevenção de doenças e o cuidado direto com a população.
2: Segurança Pública. Comissão da Câmara aprova aumento de penas para crimes ligados a organizações criminosas. A repórter Júlia Lopes tem mais informações sobre a proposta.
5: A Comissão de Constituição e Justiça da Câmara dos Deputados aprovou um projeto que aumenta as penas para crimes cometidos por integrantes de facções criminosas. Segundo o relator, deputado delegado Paulo Bilinski, do PL de São Paulo, a medida busca fortalecer o combate a grupos que corrompem instituições, intimidam comunidades e ameaçam a estabilidade social. A proposta prevê que crimes dolosos, aqueles cometidos com intenção que resultarem em morte, terão a pena aumentada de metade até o triplo. Já para tráfico de drogas, tráfico internacional de armas e tráfico de pessoas, o aumento vai de metade até o dobro. O projeto também prevê punições mais severas para outros crimes. No caso de ameaça, a pena será dobrada. Para posse irregular ou porte ilegal de arma de fogo de uso permitido, o aumento varia de metade até 2/3. Já para armas de uso restrito, a pena será dobrada. Para o autor da proposta, deputado José Medeiros, do PL do Mato Grosso, o projeto busca diferenciar a punição de quem comete crimes ligados a facções para desestimular esse tipo de envolvimento.
6: A partir da aprovação desse projeto, essas pessoas passarão a responder diferentemente de outras pessoas que cometerem os mesmos crimes. De que forma? Por exemplo, ameaça. O sujeito vai receber pelo dobro, ele vai receber uma pena dobrada pelo crime. Porte de arma restrita. Quer dizer, é o aumento das penas para que os criminosos possam ter em mente que não compensa pertencer a uma facção.
5: Atualmente, a nova lei chamada de Lei Antifacção define facção criminosa como um grupo de 3 ou mais pessoas que utiliza violência ou ameaça para controlar territórios, atacar serviços essenciais e intimidar a população. O projeto, que eleva a pena para penas de crimes cometidos por integrantes de organizações criminosas, segue agora para análise do plenário. Da Rádio Câmara de Brasília, Júlia Lopes.
7: Justiça.
4: Carlos Jordi do PL menciona um caso de estupro coletivo cometido por adolescentes em uma comunidade do Rio de Janeiro para defender a redução da maioridade penal. O deputado questiona o silêncio da esquerda e do governo federal em relação à defesa das vítimas.
2: De acordo com Carlos Jordi, a legislação atual protege os jovens envolvidos no crime. Ele considera que a impunidade de adolescentes em casos de crimes hediondos é um dos maiores problemas de segurança e justiça no país.
4: Capitão Alberto Neto, do PL do Amazonas, também cobra a aprovação imediata da redução da maioridade penal. O deputado lamenta o estupro de 2 crianças cometido por adolescentes e sustenta que a legislação atual é branda e gera impunidade.
2: Segundo o capitão Alberto Neto, o Estatuto da Criança e do Adolescente protege criminosos e estimula a cooptação de jovens por facções criminosas. Para ele, a proteção das famílias brasileiras passa pelo endurecimento do ordenamento jurídico do país.
4: Aloysio Mendes, do Republicanos do Maranhão, defende a instalação imediata de uma comissão especial para debater a redução da maioridade penal. Ele também cobra do Senado a votação da PEC da Segurança Pública, alegando que responde aos apelos de 80% dos brasileiros.
2: Na visão de Aloysio Mendes, muitos crimes bárbaros, como estupros coletivos noticiados recentemente, ficam sem punição por terem sido cometidos por menores de idade. Em sua opinião, as medidas socioeducativas são insuficientes e desproporcionais à gravidade de crimes hediondos.
8: Democracia não é só voto, mas sem voto não há democracia. 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
7: Política.
4: Bom Gás, do PT do Rio Grande do Sul, critica a derrubada do veto presidencial ao projeto de dosimetria, classificando a medida como juridicamente inválida. Segundo ele, houve irregularidades no processo legislativo, com alteração indevida do texto durante a análise do veto.
2: Bom Gás alega que a proposta é inconstitucional e pode gerar impunidade ao beneficiar crimes graves. O deputado também afirma que o partido pretende questionar a medida na justiça, argumentando que o conteúdo aprovado não respeita os princípios do Estado. Estado de Direito.
4: Coronel Ulisses, do União do Acre, celebra a derrubada do veto presidencial ao projeto de dosimetria, afirmando que a medida corrige injustiças em penas aplicadas. Na visão do deputado, o Congresso respondeu adequadamente às demandas da população.
2: Coronel Ulisses também critica a oposição ao projeto e sustenta que a proposta não beneficia criminosos de alta periculosidade. O deputado afirma ainda que a iniciativa reforça o papel do legislativo e contribui para o equilíbrio entre os poderes.
7: Votação.
4: Entre as propostas que podem ser votadas pelos deputados ainda esta semana está o projeto que estabelece diretrizes para a área de minerais críticos e estratégicos.
2: O repórter Antônio Vital detalha os principais pontos da matéria.
9: Está pronto para ser votado no plenário da Câmara, projeto que cria uma política nacional para exploração e beneficiamento de minerais críticos e estratégicos, fundamentais para a fabricação de equipamentos de informática, para fornecimento de energia e defesa nacional. São exemplos de minerais estratégicos o lítio, cobalto, nióbio e terras raras, usados na fabricação de baterias, painéis solares e equipamentos eletrônicos. O projeto original foi apresentado pelo deputado Zé Silva, do União de Minas Gerais, mas o texto final, elaborado pelo relator deputado Arnaldo Jardim, do Cidadania de São Paulo, contempla também sugestões previstas em outras 14 propostas sobre o assunto. O projeto prevê incentivos para empresas do setor, como benefícios fiscais que vão variar de acordo com o grau de beneficiamento do mineral. A ideia é estimular produtos com maior valor agregado, ou seja, material beneficiado no Brasil, com possibilidade inclusive de tributação sobre a exportação de minério bruto. A proposta também prevê a criação de um fundo garantidor, com recursos totais de 5 bilhões de reais, dos quais 2 bilhões serão aportados pelo governo federal para ajudar no financiamento das empresas. Outra fonte de recursos prevista para as empresas será a emissão de debêntures, uma espécie de título emitido no mercado. Para isso, os projetos terão que ser aprovados por um conselho, que terá inclusive o poder de vetar fusões de empresas, o que já acontece em diversos países. O relator Arnaldo Jardim previu ainda outro incentivo ao setor, a inclusão das empresas no regime especial de incentivos para o desenvolvimento de infraestrutura, o REID, que trata de incentivos fiscais para os setores de infraestrutura, como transportes, portos e energia.
10: Conseguimos conformar, além da questão do crédito fiscal, que será muito significativa, além do fundo garantidor, e complementamos isso com a autorização que vem para emissão de debêntures incentivadas e de infraestrutura para os projetos de beneficiamento, transformação mineral ou mineração urbana, e inclusão no REID dos projetos aqui mencionados.
9: O projeto também prevê incentivos para a chamada mineração urbana, que é a obtenção de minerais críticos a partir do desmonte de produtos industrializados, como televisores, computadores e baterias. O texto apresentado pelo relator também prevê a contratação de mão de obra proveniente das comunidades afetadas pelos projetos de mineração e beneficiamento de minério. Arnaldo Jardim resumiu os objetivos da proposta.
10: O projeto tem uma justa e equilibrada preocupação com as comunidades locais e desenvolvimento local, tem uma preocupação adequada com a questão do licenciamento ambiental, que no Brasil é extremamente rigoroso e muito moroso, e tem, por outro lado, uma preocupação com relação à soberania nacional e com relação ao desenvolvimento dessa cadeia.
9: O projeto que cria uma política nacional para exploração e beneficiamento de minerais críticos e estratégicos deve ser votado ainda nesta semana pelo plenário da Câmara. Da Rádio Câmara de Brasília, Antônio Vital.
4: As próximas edições vão resumir o resultado das votações no plenário da Câmara.
2: Termina agora o Jornal Câmara dos Deputados, com trabalhos técnicos de Everson Urani e apresentação de Márcio Aquiles Sardi e José Carlos Andrade. Uma ótima noite para você.
4: A Voz do Brasil está de volta amanhã. Boa noite.
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3: Dia 5 de maio, terça-feira. O Evangelho de João, capítulo 14, 27 a 31. Naquele tempo, disse Jesus a seus discípulos: deixo-vos a paz, a minha paz eu vos dou. Mas não a dou como o mundo. Não se perturbe, nem se intimide o vosso coração. Ouvistes o que eu vos disse: vou, mas voltarei a vós. Se me amasseis, ficarias alegres, porque vou para o Pai, pois o Pai é maior do que eu. Disse-vos isto agora, antes que aconteça, para que, quando acontecer, vós acrediteis. Já não falarei muito convosco, pois o chefe deste mundo vem vindo. Ele não tem poder sobre mim. Mas para que o mundo reconheça que eu amo o Pai, eu procedo conforme o Pai me ordenou. Palavra da salvação, glória a vós, Senhor.
0: Comentando o Evangelho.
3: Jesus nos oferece uma paz que vai muito além daquilo que o mundo pode oferecer e dar. Não é apenas tranquilidade, um convite para bem viver de forma transformadora. Quer dizer, não é só tranquilidade, mas um convite para viver de forma comprometida e transformadora. Quer dizer, uma paz que vai nos transformando por dentro. Jesus nos chama a sermos agentes da paz em um mundo cheio de conflitos e de violência. A paz não é apenas a ausência de guerra, mas um esforço confiante, melhor dizendo, para construir fraternidade e justiça, como nos lembra o Papa Francisco em Fratelli Tutti. Os jovens, os adultos, os cristãos em geral, com sua energia e paixão, têm um papel fundamental nesse processo, porque eles são capazes de liderar o caminho rumo a uma cultura de paz, integrando amor e respeito nos seus relacionamentos. A verdadeira paz é um ato profundo de fé e de amor, um reflexo do amor de Deus pela humanidade. E seguir Jesus significa trabalhar ativamente para arrancar, erradicar a violência e construir comunidades justas, fraternas e amorosas. E nós nos perguntamos: como podemos construir uma cultura de paz hoje? Acreditamos que o mal nunca tem a última palavra? A paz de Jesus é um bálsamo que cura nossas feridas e nos liberta da ansiedade. Que o Senhor te abençoe, te proteja, te ilumine e te guarde, em nome do Pai, do Filho e do Espírito Santo. Amém.
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